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6: Boa noite, ouvintes ligados na Rede Kiss FM. Começou mais um programa nas Os Irmãos do Blues, que esse mês de agosto completa 5 anos de sucesso no dial. Tenho só a agradecer vocês. Hoje mando um abraço especial para os ouvintes aqui ligados na Rede Kiss em São Paulo, no 92.5, e também do Litoral Paulista, no 100.3. E nesse domingo, galera, mais um grande guitarrista que eu homenageio nesse nosso mês de aniversário. Eu já toquei ele várias vezes, já fiz programa especial com eles, vou fazer de novo, vou mostrar um disco do Johnny Guitar Watson, pra mim, um dos meus preferidos de todos os tempos. Ele era um gênio. Eu vou falar sobre ele na sequência do programa. O disco que eu vou tocar dele, cara, é uma coletânea de gravações de 1952 a 1955, onde ainda a influência dele era mais para o blues e o rhythm and blues. Depois ele incorpora no futuro da música dele o soul music e a funk music. Começando com Motorhead Baby e depois Storm.

0: Vocês ouviram com Johnny Guitar Watson, da sua coletânea de 1952 a 55, Just Won't Treat Me Right. Antes Storm e antes ainda Motorhead Baby. É isso aí, pessoal. 5 anos de Nazis Irmãos do Blues. E eu quero mandar um salve para os ouvintes ligados na Rede Kiss em Campinas, no 107.9. E também em Ribeirão Preto, no 105.3. O Johnny Guitar Watson, ele nasceu em 3 de fevereiro de 35, em Houston, Texas. Outro grande guitarrista texano, né? Porque a gente pensa muito sempre no Mississippi, em Chicago, etc. Mas se for fazer uma coletânea dos guitarristas texanos, eles estão entre os melhores. Ele nasceu nesse 3 de fevereiro, no Texas. E morreu 17 de maio de 96, apenas 61 anos, em Yokohama, Japão, no palco, depois de um ataque fulminante cardíaco. Impressionante, né? Que pena, que perda, que perda. Ele que era um multi-instrumentista. Eu vou falar sobre isso mais à frente. Seguimos com No, I Can't, depois Highway 60 e depois Sad Fool.
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0: É isso aí, Johnny Guitar Watson, com Sad Fool, antes Highway 60 e antes ainda No I Can't. Johnny Guitar Watson é um grande cantor, exímio guitarrista, mas também era um exímio saxofonista, tecladista, arranjador. O cara tocava tudo, gente. Era um monstro esse cara. Vamos continuar aí com essa coletânea, né, dele de do primórdio da carreira dele. Continuamos com I Got Eyes, depois What's Going On.
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0: Vocês ouviram com Johnny Guitar Watson, dessa coletânea de 52 a 55, Walking to My Baby. E antes, What's Going On? E antes ainda, I Got Eyes. Nós vamos para os nossos comerciais e daqui a pouco a gente volta aí com mais blues.
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0: De volta aqui, pessoal, lembrando

0: Vocês ouviram com Johnny Guitar Watson, Half Pint of Whiskey, antes Space Guitar, o primeiro solo de guitarra, e antes ainda Thinking. Fiquem com mais Johnny Guitar Watson.
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0: continuando aqui o programa, muito grato por ter 5 anos aí ao lado de vocês, ter desfilado tantos blues, tantos artistas incríveis, nacionais e internacionais. E agora o meu salve aqui pro pessoal do Rio de Janeiro, ligado na Rede Kiss FM, no 92.9. É isso aí, Rio de Janeiro, com grandes artistas de blues. Estão juntos com a gente. Mais Johnny Guitar Watson.
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1: É assim que eu termino esse programa, convidando vocês sempre, próximo domingo, 21 horas, nasce os Irmãos do Blues, aqui na Rede Kiss FM.
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E aí, pessoal, boa noite. Vitor Molesso, mais um programa Backstage na Kiss FM, que vocês ouvem pelo aplicativo da Kiss e também pelo site kissfm.com.br. Estamos começando a edição 2014, 38ª temporada do programa, que traz todo domingo 120 minutos com o melhor da música pesada. E hoje por aqui eu rolo Benediction, Blitzkrieg, tem Uli John Roth no Rock Hard Festival 2026. Teremos também Rush no último dia 30 de julho no Madison Square Garden em Nova York. Rolo também Sonata Ártica, mais uma do novo do Mastodon, nova de Graveyard, The Malefic, Backstage The Classics com Gillan, Pantera, Tim Lizzy, Robert Plant e Backstage Releituras. Tudo isso entre muitas informações do meio heavy mundial. E hoje tem um sorteio de 2 baita livros do Rush. Rush através das décadas de Martin Popoff. São mais de 1.200 páginas em lançamento aqui no Brasil, da editora Belas Letras. Tenho 2 exemplares que você concorre lá no meu perfil no Instagram, @VitãoMonesso. Vá no direct e coloque seu nome e RG. Amanhã cedo entre em contato com os ganhadores que irão receber os livros pelo correio, beleza? Boa sorte a todos. Enquanto isso, a gente abre o Backstage 2014 com Benediction, Crawling Over Corpses, e na sequência Blitzkrieg, The Spider. Confira aí.

0: abrindo Backstage 2014. As duas primeiras foram Benediction e Blitzkrieg. Aí o fundo, o Lee John Roth, o ex-guitarrista do Scorpions. Vou lá pra vocês momentos dele ao vivo no Rock Hard Festival na Alemanha em maio passado. Somente sons do Scorpions, o finalzinho ele faz um Jimi Hendrix, mas vamos ouvir Catch Your Train, In Your Park, maravilhosa essa música, e Virgin Killer.
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0: bloco, Uli John Roth, no Rock Hard Festival 2026, Catch Your Train, In Your Park, Virgin Killer. 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Vamos pro break, eu já volto com o Rush ao vivo no último dia 30 de julho no Madison Square Garden em Nova York, um bloco completo de Rush pra vocês.
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1: 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Pessoal, valendo no programa de hoje dois exemplares do livro Rush, Através das Décadas, de Martin Popoff. Os três livros que, na versão em inglês, foram lançados de forma separada aqui no Brasil, numa única edição, lançamento da editora Belas Letras. Para você concorrer a esse baita livro de mais de 1.200 páginas, vá no meu perfil no Instagram, @VitãoBonesso, vá para o direct e coloque seu nome e RG, e amanhã cedo entre em contato com os dois ganhadores que irão receber os livros pelo correio, tá bom? Prometi para vocês mais momentos do Rush ao vivo na nova turnê, que passa por aqui em janeiro e fevereiro de 2027. Tentei de todas as formas arrumar uma gravação legal e uma das quatro apresentações que eles fizeram em Toronto, no Canadá, mas não obtive sucesso. Vamos com grandes momentos do Rush ao vivo no Madison Square Garden, em Nova York, no dia 30 de julho. Confiram aí Analog Kid, Leave That Thing Alone, um apanhado de 21 12 e fechando Working Man.

0: Esse foi o Rush ao vivo no último dia 30 de julho no Madison Square Garden em Nova York. O backstage já volta com Backstage The Classics. Vou lá pra vocês, Gillan, Pantera, Thin Lizzy, Robert Plant. Tem também Sonata Ártica e mais uma do novo do Mastodon. Fiquem por aí rapidinho, tô de volta.
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Backstage para a segunda hora do programa na Kiss FM. Não se esqueçam, backstage todo domingo, a partir das 22 horas na Kiss FM. Antes, porém, lá no meu perfil no Instagram, @VitãoBonesso, 20 horas tem o Televitão. E é por lá também, @VitãoBonesso, que você concorre no programa de hoje a 2 exemplares do livro Rush, Através das Décadas, de Martin Popoff. São 1.245 páginas de Rush para vocês. Basta colocar nome e RG amanhã cedo, entre em contato com os ganhadores que irão receber os livros. Pesadinho, hein? Pelo correio, tá bom? Lembrando que essa edição do Backstage fica disponível durante toda a semana lá no site programabackstage.com. Abrindo o terceiro bloco com Backstage The Classics, a gente começa com Gillan Toolbox, do álbum de mesmo nome de 1991. Quarta-feira passada, dia 19 de agosto, Ian Gillan completou 81 anos. Na sequência tem Pantera com Revolution Is My Name, do álbum Reinventing the Steel. Quinta-feira passada, dia 20 de agosto, Dimebag Darrell, guitarrista do Pantera, estaria completando 60 anos se estivesse por aqui, mas infelizmente ele morreu assassinado no dia 8 de dezembro de 2004, aos 38 anos. Teremos também Tim Lizzy, Holy War, do álbum Life Live, de 1983. Também no dia 20 de agosto, o baixista e vocalista do Tim Lizzy, Phil Lynott, estaria completando, se estivesse por aqui, 77 anos. Morreu em janeiro de 1986, com 36 anos. Fechando o backstage The Classics, tem Robert Plant, Through With The True Step, faixa do segundo álbum solo de Robert Plant, The Principle of the Moments. Também dia 20 de agosto, Robert Plant completou 78 anos. Confira aí.

Backstage The Classics com Gillan Pantera, T-Lizzy e Robert Plant. 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Começando com Sonata Ártica, que se apresenta em São Paulo no dia 3 de outubro, sábado, na Áudio, com ingressos à venda pelo site clubedoingresso.com, numa realização da Till Dawn Day Count. No dia 15 de outubro, quinta-feira, também na Áudio, tem os holandeses do The Gathering, com sua formação original na turnê que comemora os 30 anos de lançamento do álbum Mandalion, com ingressos pelo site ticket360.com, e mais uma realização da Till Dawn Day Count. No dia 18 de outubro, que é domingo, tem Amorphis, um carioca clube aqui em São Paulo, na Tour Borderland 2026, com ingressos pelo clubedoingresso.com. Lembrando que o Amorphis se apresenta também nos dias 15 de outubro no Torque and Roll em Curitiba e 17 de outubro no Mr. Rock em Belo Horizonte, numa realização do Bangers Open Air. Vamos de Sonata Ártica, First in Line do álbum Clear Cold Beyond. Na sequência, mais uma do novo do Mastodon, Meryl Deep, nome do som In the Ruins. 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

0: fechando o terceiro bloco, rolei pra vocês aí Sonata Ártica e Mastodon, mais uma do novo álbum. Já volto com a saideira, tem The Malefic, a nova de Graveyard e Backstage Releituras com The Who e Glenn Hughes.
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De volta com o Backstage na Kiss FM, vamos com a última chamada, valendo dois livros do Rush através das décadas, de Martin Popoff, lançamento aqui no Brasil, da editora Belas Letras, que você concorre lá no meu perfil no Instagram, @vitaumbonesso, vá no direct, coloque seu nome e RG, e amanhã cedo entre em contato com os ganhadores, que irão receber esses dois livros do Rush pelo correio, beleza? E vamos com The Malefic, banda que já estreou na programação do Backstage, estabelecida no Japão. Foi formada aqui no Brasil, em Osasco, em 1993. Hoje os caras estão lá no Japão. E tem como fundador e vocalista o Cláudio Monteiro. E também conta com o Noriaki na guitarra e o baterista Baphomet. Os caras já têm uma discografia bem legal aí, com algumas demos, singles e os álbuns Your Belief de 2011, My Inner Demons de 2024, Covenant of Chaos de 2025 e o mais recente, que é o Covenant Full Fire, que foi lançado em 2026. Tudo já disponível nas principais plataformas de streaming. Maiores informações você obtém pelo TheMalefic.com. Vou rolar mais uma do Covenant Full Pilot, Bloodline Stint. A sequência nova de Graveyard, A Means to an End. Banda lá da Suécia e tá com um novo álbum que leva o nome de Fever. E será lançado dia 9 de outubro. Começamos com The Malefic.

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1: The Malefic e a nova de Graveyard abrindo o quarto bloco do Backstage. Vamos com Backstage releituras. Aí ao fundo, pianista de jazz Moles Ellison, que compôs em 1957 Young Man Blues, que o The Who fez uma releitura sensacional que está no álbum Live at Leeds. Lembrando que hoje Keith Moon, batera destruidor do The Who, se estivesse por aqui, estaria completando 80 anos. Ele morreu em setembro de 1978 com 32 anos. Vamos ouvir The Who com Young Man Blues. Na sequência, Glenn Hughes, fazendo uma versão bem legal de Ready Earth, I Just to Celebrate, de 1971. Essa faixa ele lançou no álbum Building Machine, de 2016. E Glenn Hughes, na sexta-feira passada, dia 21 de agosto, completou 75 anos.
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1: E esse foi o Backstage 2014. Encerramos com Backstage Releituras. The Who fazendo Young Man Blues. De Mose Allison e Glenn Hughes fazendo Radio Earth, I Just Want to Celebrate. Pessoal, obrigado pela audiência. Valeu a todos que participaram da promoção dos dois livros do Rush. Amanhã cedo entre em contato com os ganhadores que irão receber os mesmos pelo correio, tá bom? Pessoal, continue da Kiss FM. Tem muito mais Classic Rock na sequência. E o Backstage volta domingo que vem, a partir das 22 horas. Valeu, boa semana.
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3: Sejam todos bem-vindos, é aqui na Kiss FM que você curte o seu rock and roll e começa o seu dia ouvindo o melhor do rock, rock de verdade. Aerosmith, Pearl Jam, Audioslave, Smith, abrindo com Van Halen, Pound Cake, na Kiss.

0: 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Bom dia, nação. 5:14.
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O nosso Don't Stop primeira edição já começou, hein? Com YouTube Bad, com Nirvana, Bora Girl, Echo e The Bunnymen. E comece agora mandando o seu nome completo e RG. Tem caixa amplificada da Mondial. Sim, todo dia sai uma. Mas se é a sua hoje, boa sorte. Agora tem Red Hot Chili Peppers, Can't Stop.

0: 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Bom dia, nação. 5 horas e 31 minutos.
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The Rock sem parada na Kiss, Audioslave, I Am The Highway, Foo Fighters, Shame, Shame, Pearl Jam, Ons, Red Hot Chili Peppers, Don't Stop, primeira edição, não para, Smiths, The Boy With A Thorn In His Side.

0: Green Day, Cooling Blow Fish, Kings of Leon, Smith, Sound Slave. E você começando o seu dia com o seu despertador mais rock and roll do planeta, ou terminando o seu plantão para comemorar ali o fim do plantão, essas 12, 8 horas direto. Então, tamo junto, sempre. Tô por aqui, sim, com você, curtindo esse rock and roll e ainda preparando aqui o nosso cafezinho. E para preparar o cafezinho, prepara agora. A trilha sonora é com você, porque o Cafeteria, você é o ouvinte que prepara aí o som, vem. Tá mandando aí aquele áudio pedindo seu som. Adriano Barcelos, bom dia. Bom dia, turma do Rio. Tá aqui, ligado na Kiss. Então, bom dia pra você que prepara amanhã. E o Henrique, que é motorista aí de banda carotada, curtindo rock and roll. Muito bem. Cláudio Silva, seja bem-vindo. E aí, Celso, tamo aqui, hein? Tamo sempre. Bom dia, Alexandre. Bom dia, Mauro. Graças ao bom Deus, estamos todos juntos, com muita saúde e curtindo rock and roll. É isso mesmo, Aline. Ligada sempre. É caminho do trabalho já em Cotia. Bom trampo pra você, hein? Bom dia, Alexandre, Francisco. Bom dia, Mauro, Sérgio. Bom dia, Carol. Seja bem-vinda. Obrigada pela participação. Ó, o Wagner tá aqui, ó, escrevendo alguma coisa. Eu já vou ler aqui, Wagner. Tá escrevendo, eu já vou ler, hein? Bom dia, Antônio Garcia. Ó, caixa amplificada da Mondio, a primeira da semana é da Lorena Sampaio. Muito bom, Lorena. RG final 8754. A partir de amanhã tem 5 dias úteis, tá? Entre as 10 ao meio-dia ou das 2 às 4 da tarde, Paulista 2200, 15º andar.
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0: Agora 6:03.
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0: Sim, a partir de agora vamos preparar aquele café com muito rock and roll. Você prepara o sonho, prepara o café aqui, ó. Tem que ser encorpado, bem passado. E de preferência, que tal passar numa cafeteira Smart Coffee da Mondial? Sim, na sexta-feira eu conto quem leva. Manda já agora, eu começo o meu dia ouvindo a Kiss FM. Mas pra hoje, já tem camiseta Kiss FM. Então, junto, coloca nome completo, RG, tamanho da camiseta e vamos ouvir aquele bom dia todo especial. Bom dia!
7: Bom dia, galera linda da Kiss FM. Bom dia, Vani.
0: Bom dia.
7: Uma deusa em forma biológica, entrega maravilhosa de todos os compromissos que a Kiss FM tem com seu público-alvo. Isso é um pertencimento maravilhoso. E hoje eu acordei, ó, com aquele filme maravilhoso, Good Morning Vietnam, e a música What a Wonderful World, do Louis Armstrong. Kiss FM, a melhor do Brasil. Não deixe nunca o rock sair de vocês. Josafá, Vila Campestre, Jabaquara, São Paulo. E toca que é rock and roll.
0: Vou deixar o Joey mandar essa, viu, Josafá? Vamos lá!

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1: Bom dia, Vani.
2: Bom dia.
1: Bom dia, nação. Segunda-feira, hein? Vamos lá para mais uma semaninha legal. Poxa, eu me sintonizo aqui pra caramba aqui na Kiss FM. Eu começo meu dia, né, ouvindo a Kiss FM. E aí eu queria ouvir um som aí do UFO, Doctor. Dá pra tocar pra gente, Vani?
2: Claro, Fábio. Bora!

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1: Bom dia, Fanny. Bom dia, Nação Roqueira.
2: Bom dia.
1: Eu começo, permaneço e termino todos os meus dias ouvindo e curtindo a melhor rádio roqueira do Brasil, a Kiss FM. Rony, faz aquela gentileza pra começar bem a nossa segunda-feira.
2: Manda.
1: Nossa semana.
2: O quê?
1: Toca The Verve, Bittersweet Symphony. Aqui é o Wilson Santana de Moraes, do bairro Fazenda da Juta, Zona Leste de São Paulo. 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

0: Cafeteria Kiss, Burp, Bittersweet Symphony, Kiss FM, 25 anos, sem deixar o rock sair de você. Fala, fera!
1: Fala, Vani, bom dia!
0: Bom dia!
1: Uma semana iluminada pra você, pra todo mundo da Kiss, pra todos os ouvintes aí. Aqui é Alexandre de Pouso Alegre.
0: Fala ali!
1: Vani, salva a gente aí mais uma vez. Coloca aí um Oingo Boingo.
0: Bora!
1: Stay, se possível.
0: Já tá rolando.
1: Não deixe o rock sair de você.

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2: Bom dia, amantes do Rock, 6h23.
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3: Vamos começar essa semana aí maravilhosa, abençoada para todos. Muito rock and roll. Não deixe o rock sair de você. Vamos pedir aí um Kansas Carry On para nós começarmos essa semana. Valeu, obrigado aí. Boa semana. Carry on.

0: dia, Vanizinha.
1: Bom dia.
0: Bom dia, nação roqueira, Manezinho de São Bernardo. Começando mais uma semana. Um frio danado aqui no ABC. Vani.
1: Oi.
0: Se possível, toca pra nós aí, Shine Happy People, pra gente começar a semana alegre, feliz. Kiss FM, não deixa o rock sair de você. Nunca.

0: 6:32, ó, pra representar a turma saindo pra escola, hein? Fala, Ju.
1: Bom dia, Vani.
0: Bom dia.
1: Pessoal daqui, tudo bem?
0: Tudo.
1: Eu sou a Júlia, da Zona Norte. Eu estou indo pra escola agora, hoje tem prova.
0: Boas provas.
1: Vocês podem
0: você
1: tocar, por favor, Guns N' Roses e Cold Me Mine?
0: Bora! Bora!

0: Bom dia todo especial pra turma que tá indo pra escola. Bom dia, Miguel Vargas, Arthur. Boa prova, Júlia. 6h38.
1: Bom dia, Vani.
0: Bom dia.
1: Aqui é a Cíntia da Vila Alpina, tudo Cíntia, bem?
0: Tudo.
1: Eu sempre começo meu dia ouvindo a Kiss FM.
0: Muito bem.
1: E hoje eu acordei com uma música na cabeça, que
0: qual?
1: Faz muito tempo que eu não escuto, que é Mickey Mouse em Moscou, do Capital.
0: Opa!
1: Será que é possível tocar pra gente?
0: Claro.
1: Um beijo, boa semana pra todos e não deixe o rock sair de você.

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7: Agora faltam 15 para 7.
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9: Bom dia, Vivani.
7: Bom dia.
10: Eu sou o Matheus.
9: Sou o Matheus.
10: Tenho 7 anos.
9: Tenho 7 anos.
10: Sou de Guarulhos.
9: Sou de Guarulhos.
10: Estou indo para a escola com meu pai e minha mãe.
9: Estou indo para a escola com meu pai e com minha mãe.
10: E meu irmão Gustavo.
9: E meu irmão Gustavo.
10: A música que eu quero pedir.
9: Minha música eu pedi.
10: Imagine Dragon.
9: Imagine Dragon.
10: Believe.
9: Believe.
10: Não deixe o rock sair de você.
9: Não deixe o rock sair de você.
10: Boa semana, Vani.
9: Boa semana, Vani.

0: Bom dia, Vani. Bom dia, Nação Roqueira. É o Cleiton da Vila Prudente. Segundou. Tô aqui nesse trânsito, levando a minha filha Stephanie pro serviço e minha esposa Elisângela. Aí, a pedido da minha filha, toca pra gente aí, Pete, na sua estante. Beleza?
1: Beleza.
0: Uma ótima semana pra todos. E não deixe o rock sair de você. Já.

0: Mentira, sua estante, ó, tem camiseta Kiss FM aqui no nosso cafeteria, hein? Daqui a pouquinho eu conto quem eu levo. Já mandou aí nome completo, RG, tamanho da camiseta e ainda manda. Eu começo meu dia ouvindo a Kiss FM, e aí você também se habilita a concorrer à cafeteira Smart Coffee da Mondial, que eu conto quem leva na sexta.
1: Oi, Maizinha, bom dia.
0: Bom dia.
1: Aqui é Roberta de Guarulhos, pela original aqui, tá tudo lindo, tudo
0: que bom,
1: fluindo maravilhosamente bem.
0: Amém.
1: Você pode tocar um Sisters of Mercy pra gente?
0: Claro.
1: Não deixa o rock sair de você. Bom dia.

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1: Vani, eu começo meu dia ouvindo a Kiss FM, toca o ACDC, aqui é a Fabiana de Itaquera. Manda um beijo para o meu esposo Adelmo, que está curtindo a Kiss. Uhul!

0: essa programação do 20 Kiss no nosso cafeteria, 7 horas em ponto. Mas você não ouviu Iron? Não ouviu Ozzy? Vai ouvir, então não saia da Kiss. Tem muito mais ao longo da nossa programação. Tem a sua participação ainda. Tem prêmios? Pois é, no nosso Wake Up, que já vai começar. Já sabe, né, que vai curtir aí ainda Red Hot, Ira, Ramones. Pois é, então pronto, tá no lugar certo. Você é aqui que você ouve rock de verdade. E muito mais detalhes da nossa programação daqui a pouco no nosso Wake Up, que eu conto pra você. Agora eu conto quem leva a camiseta da Kiss, que acompanhou aí o nosso cafeteria. A camiseta de hoje, a primeira da semana, é do Ricardo Simões, RG final 6294. Ricardão, a partir de amanhã, tá? 5 dias úteis. Venha cá, retirar o seu manto.
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0: Informação do trânsito ao longo do nosso Wake Up. Bom dia, Vanderlei.
2: Bom dia, Vani, e toda a nação roqueira. Destaque para o trânsito nesta segunda-feira, para falar da Marginal Tietê, que já tem trânsito ruim nos dois sentidos. Em quem vai para a rodovia Castelo Branco, tira o pé do acelerador desde o trecho final da rodovia Ayrton Senna. Esse trânsito vai carregado até a ponte Cruzeiro do Sul. Volta a ficar ruim ali na ponte da Freguesia e segue assim até o Cebolão devido ao excesso de veículos. No sentido contrário, trânsito ruim desde o Cebolão, e esse trânsito vai assim até a passagem pela ponte Júlio de Mesquita Neto. Teve ocorrência mais cedo por ali também, isso vai atrapalhar a vida do motorista. Corredor Demano Marquete, Marquês e São Vicente é uma boa opção. 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
7: 7:04, Wake Up, já está no ar, com muita informação. 998874343. Quer curtir This Is Michael, dia 29, no Sorai Music Hall? Então participa do nosso quiz, hein? Gabaritou, levou. Tem kit da Kiss FM, tem camiseta no kit, tem vários prêmios. Então manda nome completo, RG, tamanho da camiseta, já começa aí. E por falar em destaques dessa manhã, começa hoje campanha nacional de coleta DNA de familiares de pessoas desaparecidas. Serão mais de 330 pontos de coleta em todo o país. Atenção, empreendedor Simples Nacional muda no próximo ano, hein? Empresas têm até setembro, sim, até o próximo mês, para escolher como pagar novos impostos. 7:05, começou.
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0: começamos a nossa manhã, o nosso Wake Up com Big Country on the Land, U2, Angel of Holland, David Bowie Sound and Vision. Agora, 7 horas, 15 minutos.
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0: E o Edu aceitou. Bom dia, Edu.
2: Bom dia, Vanille. Bom dia, rádio.
0: Isso aí. Ó, Edu, 5 perguntas fáceis. Queremos que você vá no dia 29 curtir This Is Michael no Sohai Music Hall. Perfeito?
2: Maravilha.
0: Ó, não tem sorteio. Gabaritou é seu, hein? O par de ingressos.
2: Opa.
0: Então bora.
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0: Edu, qual banda em comum entre Peter Gabriel e Phil Collins?
2: Gênesis.
0: Certo. Qual integrante do Paralamas sofreu um grave acidente em 2001?
2: Herbert Viana.
0: Isto. Qual instrumento musical Dave Grohl tocava no Nirvana?
2: Bateria.
0: Fácil. Pete é soteropolitana, portanto ela nasceu em qual cidade?
2: Salvador.
0: Muito bem. Agora para matar, Ed O'Head é o nome do mascote de qual banda?
2: Ai, do Iron Maiden.
0: Facinho.
2: Oh, yeah. Muito. Eu erro todo dia quando eu escuto aqui.
0: É mesmo, e a sua vez você foi assim, de primeira. Muito bem, Edu. Vai receber um par de ingressos aí no seu e-mail para curtir dia 29, This Is Michael, espetáculo inédito no mundo. Bacana. Parabéns para você, Edu.
2: Muito obrigado, hein?
0: Valeu. Isso aí. Facinho.
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1: Zona Leste de São Paulo, Vaninho, o destaque agora é para a Radial Leste, trânsito carregado já no sentido centro de São Paulo, entre o metrô Guilhermina Esperança até a passagem pelo viaduto Engenheiro Alberto Badra. Esse trânsito volta a ficar ruim depois da Salim, piora ali no metrô Belém e vai assim até o viaduto Bresser. Tem uma ocorrência nesse trecho e obras, isso vai atrapalhar a vida do motorista. No sentido bairro, quem está na Radial não vai enfrentar dificuldades. A Salim Farah Maluf também tem trânsito intenso no sentido marginal Tietê, entre a Sapopemba e Abel Ferreira e a partir da Radial até a Celso Garcia. 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

0: Wake Up Kiss, agora 7h35, Ira, Eu Quero Sempre Mais, Black Rose, antes Red Hot Chili Peppers. E tem informação, hein? Começa hoje, dia 24, vai até próxima sexta-feira, dia 28, a Semana de Mobilização Nacional de Coleta de DNA de Familiares de Pessoas Desaparecidas. É a quarta edição da campanha, promovida pelo Ministério da Justiça e Segurança Pública e coordenada pela Secretaria Nacional de Segurança Pública. A ação conta com 334 postos de coletas preparados em todo o país. O material genético dos familiares é incluído em bancos de perfis genéticos e cruzado com perfis de pessoas encontradas sem identificação. São milhares de desaparecidos. Somente em 2025, mais de 84 mil pessoas desapareceram no Brasil.
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0: Manda Killers aqui, The Way It Was. Faltam 20 pras 8. Ó, manda aí, nome completo, RG, tamanho da camiseta, hein? Tem camiseta? Não só, tem o kit da Kiss FM. É no finalzinho do Wake Up. Eu conto quem leva. Participa.
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3: Destaque é para a Marginal Pinheiros, Vani. Tem uma ocorrência na Marginal Pinheiros logo após a passagem pela Ponte Jaguaré no sentido Interlagos. Motorista reduz a velocidade a partir do Cebolão. Esse trânsito vai assim até a Raia Olímpica da USP. Melhora um pouquinho, fica intenso ali depois da Ponte Cidade Universitária até a Ponte Eusébio Matoso. Depois o caminho é bom. Corredor da Professor Fonseca Rodrigues e Gastão Vidigal e até a Brigadeiro Faria Lima funcionam como opções para o motorista. No sentido contrário, motorista reduz a velocidade entre a Ponte Transamérica e Alexandre Dumas e depois a partir da Ponte Estaiada até a passagem pela Avenida dos Bandeirantes. A partir dali o caminho é bom. 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

0: Wake Up Kiss, na Kiss, 25 anos sem deixar o rock sair de você, Linkin Park, não. Ramones, Poison Heart, Green Day, Boulevard of Broken Dreams. Agora 7 horas 54 minutos na Kiss. Final de semana, e bola rolando pelo Brasileirão. E tudo começou no sábado com a vitória do Cruzeiro pra cima do Flamengo. O Flamengo estava próximo, mas muito próximo de colar no líder Palmeiras. Mas perdeu a partida por 2-1 e o Palmeiras ontem se distanciou ainda mais, principalmente por fazer muitos gols. Ontem, Palmeiras goleou o Vasco por 4-1, com 2 gols antológicos de Flaco Lopes. Bragantino venceu o Grêmio por 1-0. No Bavi, deu Bahia, 2-0 para cima do Vitória. Santos e Mirassol ficaram no empate 1-1. Chapecoense, lanterna da competição, venceu o São Paulo por 1-0. E o Coritiba também venceu ontem o Corinthians por 2-1. Para fechar a 24ª rodada do Brasileirão, hoje o Botafogo recebe o Atlético Paranaense no Nilton Santos.
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0: Concrete Blonde, Heal It Up, 8 horas em ponto na Kiss.
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2: Maninho, volto a falar de rodovias que cortam o estado de São Paulo, porque a Dutra tem trânsito ruim nesse trecho final na chegada a São Paulo, a partir do quilômetro 225. Piora depois da Fernão Dias, tem ocorrência ali, e outra ocorrência depois do 230. O trânsito vai ruim até o acesso à marginal Tietê. Ayrton Senna é opção, mas tem ocorrência registrada também ali no Parque Ecológico Tietê, na altura do quilômetro 20. A lentidão começa na rodovia L. Smith. Volta a ficar intenso nas proximidades ali da ponte Domingos Frantulli Neto. O motorista vai tirar o pé do acelerador. Para o Rio de Janeiro, essas duas rodovias funcionou bem. O trecho final da Fernão Dias, ruim na chegada a São Paulo também, desde o Parque do Chaves até o acesso à Dutra. 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

0: Wake Up Kiss com Blackfoot Fly Away, antes Clash, Ozzy Osbourne, Crazy Train. Agora 8 horas 14 minutos, ó, tem kit da Kiss FM, hein? Manda nome completo, manda RG, manda o tamanho da camiseta, tem camiseta no kit. E participe, tem informação no nosso Wake Up. E falamos agora com você que é empreendedor. As micro e pequenas empresas enquadradas no Simples Nacional terão uma nova questão tributária para resolver ainda este ano, hein? Entre 1º e 30 de setembro, momento em que poderão escolher como irão recolher o Imposto sobre Bens e Serviços, IBS, ou a Contribuição sobre Bens e Serviços, CBS, no primeiro semestre do próximo ano, tributos criados pela reforma tributária. A escolha pelo regime regular não significa sair do Simples Nacional. A empresa continuará no regime simplificado para os demais tributos, mas seguirá regras próprias para calcular e pagar IBS e CBS. E qual vai ser a escolha? Especialistas afirmam que dependerá do perfil de cada negócio. Então, qualquer que for a sua escolha, converse com o contador de sua confiança.
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0: The People Coming of Age, agora 8:19.
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3: Pony, destacar o trânsito agora no corredor norte-sul em ruim, no sentido zona norte, tem uma ocorrência ali na região do Parque Ibirapuera. O trânsito já é ruim desde a Avenida Interlagos, pior ali depois da Vicente Rau, e segue assim passando pelo aeroporto de Congonhas até o local dessa ocorrência. Corredor das avenidas Jabaquara, Domingos de Moraes e Vergueiro funciona como opção. Por sentido zona sul, motorista que está no corredor norte-sul vai reduzir a velocidade antes da Praça Campo de Bagatela. Esse trânsito piora depois da Marginal Tietê e segue assim até a ligação devido ao excesso de veículos. 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

0: Wonders. Melody Work aqui, Sigurd Johnny, Super Trap Dreamer. 8 horas 32 minutos, é o nosso encanto com informação, com rock and roll, com prêmio do All Kit da Kiss, hein? Vai sair daqui a pouco, hein? E aí a Unesp, a Universidade Estadual Paulista, abre a partir de hoje, 24 de agosto, o prazo para os pedidos de isenção e de redução de 50% na taxa de inscrição do vestibular Unesp 2027. O valor integral da inscrição é de R$ 225. E os candidatos interessados na isenção devem realizar os pedidos dos benefícios e enviar os documentos comprobatórios por meio do digital para a página Fundação Unesp, que é responsável pela avaliação. 8h32.
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0: Vanildo destaque para a chegada a São Paulo pela rodovia Castelo Branco. Tem uma ocorrência na altura do quilômetro 18. A lentidão já começa no 19 e vai assim até o Cebolão. Para o interior, a rodovia Castelo Branco funciona muito bem. Cuidado com o Rodoanel Mário Covas, hein? Tem ocorrência ali no acesso a Regis Bittencourt. Trânsito ruim a partir do quilômetro 23. Antes ali da Raposo Tavares, o motorista tira o pé do acelerador. Para o sentido Perus, o motorista reduz a velocidade também desde o quilômetro 23 até o 18. Lá no 16 tem ocorrência registrada também. 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

0: participação especial da Vitória lá do Manesquim, encerrando o nosso Wake Up, primeiro dessa semana, segunda-feira, 24 de agosto, com a sua participação. Você que mandou aí o seu recado, mandou aí, eu quero presente da Kiss, quer kit da Kiss, então esse é da Solange de Freitas, não é de mais ninguém, viu Solange? Todo seu, Solange de Freitas, RG final 0476, a partir de amanhã, passa aqui, tem 5 dias úteis, tá? Pra retirar. Paulista 2200, esperamos por você a partir das 10 da manhã. Faltam 5 para as 9 da Kiss, terminou o nosso Wake Up, começa a Luz, Câmera, Kiss. Paulinha, bom dia.
1: Bom dia, segundou na vida do brasileiro.
0: E aí, como essa segundou pra você?
1: Ué, pra galera que gosta de cinema, rebordosa do Festival de Gramado. Alguns saíram com prêmios, então vem rejuvenescidos, vem felizes, vem animados. A gente teve empate na categoria de melhor ator. Oh. Vou detalhar pra vocês daqui a pouco.
0: Tá.
1: Mas inspirado, inclusive, nesse empate num dos personagens, porque a gente tem o filme do Chorão, né, que foi apresentado em Gramado. A gente quer muito que vocês participem hoje, mesmo porque tá valendo a camiseta da Kizzy. Eu sei que vocês são loucos pra ganhar uma camiseta.
0: Pois é.
1: Então vem participar e contar pra gente quem é o seu ídolo da música que você gostaria de ver representado no cinema.
0: Ah, legal.
1: E quem poderia interpretar.
0: Boa.
1: Porque sempre tem, né, essa polêmica. Ah, esses parecem, esses não parecem. Uhum. Esse eu gostei, eu achei que fez bem. O Val Kilmer, muita gente chama de Jim Morrison.
0: Exatamente, pra mim é.
1: É algo que todo mundo fala. Nossa, ele incorporou ali.
0: Total,
1: mas vamos,
0: cara,
1: relembrar quem já fez bons trabalhos, ou maus, né? Porque vocês também podem dar os pitacos de vocês. E quem vocês gostariam? Qual é o seu ídolo e quem poderia interpretar eles num filme, numa série?
0: Boa! Luz, Câmera, Kiss já vai começar.
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5: Últimas do trânsito, Vani, nesta manhã de segunda-feira, um trânsito carregado, viu, nos principais corredores de São Paulo. Volto a falar aqui da Avenida Rebouças, que tem trânsito ruim ainda no sentido centro de São Paulo, desde a Marginal, que vai assim no trecho só até a Avenida Paulista. Corredor da cidade de Jardim Europa e Augusto é uma opção, mas tem trechos de intensidade também. A 9 de julho não funciona como opção, tem trânsito ruim entre a cidade de Jardim até a passagem pela Avenida Brasil. Depois, o caminho dá uma melhorada no sentido centro, fiquem atentos. Quem está na Rebouças e vai no sentido Marginal, reduz a velocidade entre o Hospital das Clínicas até a Cardiarco Verde. 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
1: Opa, opa, opa, vamos que vamos. Vamos pôr uma trilhinha aqui, vamos pôr uma trilhinha pra gente falar e dar aquele bom dia gostoso? Ahá, agora vai, hein? Luz, câmera, Kiss no ar, segunda-feira, gente. Tivemos o quê? Festival de Gramado nesse final de semana. Se você quer saber tudo sobre os ganhadores, fica com a gente aqui no Luz, câmera, Kiss. Eu sou Paula Carvalho, hoje eu tava lendo a camiseta da Kiss. Você vai mandar o seu nome, o RG e o tamanho pra 11 99887 4343, e você vai participar com a gente porque temos um tema. Você vai contar aí, vai escolher o seu ídolo da música e também o ator para representar esse ídolo no cinema e numa série. Quem é que poderia fazer? A gente lembrou aqui, né, eu e a Vani, o Val Kilmer fazendo o Jim Morrison no filme do The Doors. Teve o Rami Malek, por exemplo, fazendo o Fred Mercury. Teve quem gostou e quem não gostou, né, em Bohemian Rhapsody em 2018. Teve o Austin Butler, que fez o Elvis Presley em 2022. Mas vai, é você que pode escolher quem é que você acha que pode interpretar o seu ídolo da música nos cinemas. E tudo porque, gente, nesse final de semana a gente teve o encerramento da premiação da 54ª edição do Festival de Cinema de Gramado. E a gente teve na categoria de melhor ator um empate. O Christian Malheiros venceu por Justino nos Bastidores do Reino, do José Eduardo Belmonte. E o seu personagem encontra numa poderosa igreja neopentecostal uma possibilidade de escapar da pobreza e ascender rapidamente como pastor. Mas carrega desejos reprimidos, segredos e ambições. 15 anos depois, ele precisa confrontar o próprio passado. No elenco, a gente tem também o Antônio Pitanga, o Caio Blá e a Ona Silva. E na categoria também de melhor ator, levou o Kikito José Loreto, que foi premiado por Viver o Chorão em Chorão, Só os Loucos Sabem. O longa é do Hugo Prata e do Felipe Novaes e acompanha a trajetória do líder do Charlie Brown Jr., a sua chegada a Santos e o relacionamento com a Graziella e a formação aí de uma das carreiras mais populares do rock brasileiro. Então, em clima do José Loreto vencendo o Kikito por Viver o Chorão, você conta pra gente qual é o ídolo da música que você quer ver representado no cinema ou no mundo das séries e quem é o ator ou atriz que pode interpretar. Tá valendo a camiseta, como eu falei, 11 99887 4343. Manda nome, RG, tamanho, participa com a gente. É claro que vai ter muita música hoje. A gente começa com Van Halen.

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1: De volta aqui com o Luz Câmera Kiss. Você tá curtindo nas ondas do rádio? Saiba que também estamos em imagens. Aonde, gente? No YouTube da Kiss FM. Você já tá inscrito. Se você não está inscrito, faça isso agora. Ligue as notificações. Várias lives muito legais rolando aqui nos programas da Kiss. Entrevistas incríveis. Você tem que se inscrever no canal, entrar na live e bora deixar o like. Um monte de gente aqui, ó. Gavião Fantástico, Cláudia Romero, entre outros. Cris Canazal, Aida Lima. Todo mundo com a gente, os Cammers. Aqui na nossa live do YouTube, também estamos ao vivo no Instagram da Kiss, que é KissFM92.5. Agora vamos voltar ali ao Festival de Cinema de Gramado, os grandes vencedores do festival. Tivemos o Nosso Segredo, que venceu o Kikito de melhor filme brasileiro. É o primeiro longa dirigido por Grace Passot e a Grace Passot, gente. Olha como é que eu tô, segunda-feira, né? Grace Passot, grande Grace Passot, e acompanha uma família negra de Belo Horizonte tentando reorganizar a vida depois de uma perda recente. Cada integrante enfrenta o luto à sua maneira, enquanto o filho mais novo guarda um segredo capaz de alterar a dinâmica familiar. O longa também venceu as categorias de fotografia e direção de arte e chegará aos cinemas brasileiros em 27 de agosto. Ó, também tivemos outro filme muito premiado, que foi Feito Pipa, que é dirigido por Alain Deberton e que acompanha Gugu, que é vivido pelo Yuri Gomes, um menino criado pela avó, interpretada pela Teca Pereira. Bom, ele não quer voltar a viver com o pai, que é o personagem do Lázaro Ramos. O filme aborda infância, masculinidade, expressão de gênero, afeto e repressão familiar. Levou Kikitos nas categorias de melhor direção, melhor atriz para Teca Pereira. O Lázaro Ramos venceu como melhor ator coadjuvante. O filme também ganhou o Júri Popular e o Yuri Gomes recebeu a menção honrosa. Premiado em Berlim e Guadalajara, Feito Pipa estreia aqui no Brasil em 24 de setembro. Tô ansiosa para ver esse filme. Vi a Renata Boldrin contando que assistiu já algumas vezes e em todas as vezes ela se emocionou e chorou. Tô muito, muito ansiosa para ver a Teca Pereira brilhar, ela que foi reconhecida com esse Kikito. Agora, você que tá participando e que quer a camiseta da Kiss FM, 11 99887 4343, manda nome, RG, tamanho e escolha aí quem é que poderia interpretar nos cinemas o seu ídolo da música. Todo mundo tá participando, tá muito divertido aqui. A Thaís Bradatti Marçal Ferrari de Toledo, de São Bernardo do Campo, por exemplo, diz que o Tom Sturge poderia interpretar o Robert Smith do The Cure. Temos também aqui a Fabiana Ferreira Crossara dizendo que o James Hetfield poderia ser interpretado pelo Austin Butler. E parece que tem uma campanha mesmo, porque muita gente gostaria de vê-lo interpretando James Hetfield, né? A gente tem também aqui o Jefferson Mastrandrea mandando aqui a mesma opinião. Gente elogiando o Austin Butler quando fez o filme do Elvis. Então bora, vem pro nosso WhatsApp, participe e vamos de mais música. Uma das minhas preferidas aqui da programação, Garbage, I'm Only Happy When It Rains. 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
1: De volta aqui com Luz Câmera Kiss, a tempo das nossas rapidinhas. Gente, em Paraíso Perdido, próxima novela original do Globoplay, o Alexandre Nero vai viver Werneck, um poderoso empresário do setor de transportes do Rio de Janeiro, que vai ser conhecido lá como Rei do Ônibus. E por trás da imagem de homem respeitável e do império construído entre relações de poder, negócios e ilegalidades, ele esconde um comportamento perturbador, gente. Ele vai promover encontros sexuais com mulheres virgens, uma obsessão pela ideia de pureza e pela inocência que acredita ter perdido. A trama será uma livre adaptação da obra de Nelson Rodrigues, reunindo personagens e situações de peças como Bonitinha Mais Ordinária, Toda Nudez Será Castigada, A Mulher Sem Pecado e Os Sete Gatinhos. O Werneck vem justamente do universo de Bonitinha Mais Ordinária. Agora vamos falar de Tesouro Perdido 3? Sim, vai acontecer! Pelo menos é isso que o diretor John Turteltaub, que é responsável pelos dois primeiros filmes, confirmou. Que o terceiro longa finalmente está em desenvolvimento e que o plano é sim ter Nicolas Cage de volta como Benjamin Gates. Segundo ele, já existe um roteiro aprovado para avançar na Disney e a intenção é reunir, na medida do possível, o elenco original. Por enquanto, a gente não tem data de estreia nem início de produção anunciados. Já a Netflix, gente, confirmou que a segunda temporada da animação Stranger Things Tales from 85, né, que é 85, 1985, estreia em 17 de setembro. A história continua logo após os acontecimentos do primeiro ano, trazendo novamente Eleven, Mike, Will, Dustin, Lucas, Max e Nick para um mistério sobrenatural em Hawkins. Dessa vez, a aparente tranquilidade da turma dura pouco. Com o Dia dos Namorados se aproximando, estranhas aparições fantasmagóricas começam a surgir pela cidade, acompanhadas por criaturas chamadas de Hate Sprites. O grupo precisa descobrir o que é que está provocando esse fenômeno antes que um novo portal para o mundo invertido seja aberto. Deu muito certo essa animação aí de Stranger Things e é claro que a gente está aqui com o nosso WhatsApp aberto, valendo a camiseta da Kiss FM. 1199-887-4343, manda o nome, manda o RG, manda o tamanho e conta pra gente quem é que poderia interpretar o seu ídolo da música no cinema. Tem um monte de gente participando por aqui e mandando várias coisas muito legais. Por exemplo, o André de Itaquá diz que seria legal Keanu Reeves interpretando Bruce Dickinson. Tem o Anderson de Oliveira Almeida que escolheu o Adam Sandler, gente, pra interpretar o Axl Rose. Será que daria certo? Essa eu achei exótica, tá? Temos também a Juliana Carvalho, lembrando que a Mel Lisboa mandou muito bem, manda muito bem também quando interpreta nos palcos, a Rita Lee. E o Álvaro Goulart do Rio de Janeiro, dizendo que a vida do Joe Ramone daria um ótimo filme. Ninguém duvida disso, com certeza! Agora, vamos de música que eu sei que vocês gostam. Volt Beat.

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1: Ei, de volta para mais uma notícia aqui para vocês. Vamos abaixar essa trilha, meu Deus. Olha, Meghan Markle, gente, ela que fez a Rachel Zane de Suits, vocês se lembram? Depois ela casou com o Harry, aí virou da realeza e mudaram para os Estados Unidos, pois ela estava negociando um papel para a terceira temporada de The Gentleman, que é do Guy Ritchie. E isso poderia ser a grande volta dela depois de Suits, só que parece que a história ganhou uma reviravolta nesse final de semana. Outras informações surgiram dizendo que esse convite teria sido retirado depois de uma repercussão negativa no Reino Unido, gente. Nem Netflix, nem Guy Ritchie confirmaram essa história oficialmente. A gente sabe que Harry e Meghan Markle estão se preparando para voltar a morar na Inglaterra com os filhos, mas sem retornar às funções da família real. Então, assim, poderia ser um comeback? Poderia. Vai acontecer? Talvez não, a gente não sabe. Ó, última oportunidade pra você participar aqui no nosso WhatsApp da Kiss, 11 99887-4343. Tá valendo a camiseta, manda nome, manda RG, manda também o tamanho da sua camiseta. Quem sabe você não leva, ainda dá tempo de tocar mais uma. Vamos com The Cure.

0: E dá tempo agora da gente encerrar aqui o nosso Luz Câmera Quiz, entregando o prêmio pra você, Felipe Luiz de Souza, RG final 5971. Você pode retirar sua camiseta aqui na Quiz FM. Importante, gente, a partir das 10 da manhã, hein? Avenida Paulista 2200, 15º andar. Venha buscar a sua camiseta. Siga também a gente no Instagram, eu e Dani Taranha, @ bem-vinda ao Clube Oficial. Siga também o Instagram aqui da Quiz FM, Quiz FM 92.5, com a live do programa. Um tchauzinho pra você que acompanhou pelo Instagram e pra você que esteve com a gente na nossa transmissão do YouTube. Amanhã tem mais Luz Câmera Quiz a partir das 9 horas. E agora eu já ouvi o assobio ali, ó, lá da redação da Quiz. O Babu já chegou, você fica por aí que tem mais música. Até amanhã.
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8: 10 horas e 1 minuto aqui na Kiss FM, tá começando às 10 daqui. A partir de agora você vai tentar em vão acertar o primeiro lugar e também vai concorrer, deixa eu ver ao quê? Camiseta da Kiss. Manda sua mensagem pro 998874343. Esse é o telefone da casa, seu nome completo e seu RG já tá concorrendo. E vai ter que tentar adivinhar também a banda americana formada na década de 90 que tá aqui em primeiro lugar. Vou repetir o telefone 998874343. Começou às 10 daqui. Number 10. Começar assim, ó. 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

0: Oitavo lugar de hoje, Bad Religion fazendo New America. Nono ficou Aerosmith com Deuces Are Wild. E abrindo teve o Blink com Dark Side. Banda em primeiro lugar hoje nas 10 da Kiss, americana formada na década de 90. O cara que deu o nome à banda, ele falou o seguinte: que ele não sabia que a banda ia ficar famosa, senão ele tinha escolhido um nome melhor. Ele falou o seguinte, que esse era o nome de banda mais estúpido que ele já tinha visto na vida. Ele disse que não sabia que ia ficar famosa a banda, senão teria dado outro nome. Ai, ai, ai. 998874343, o Marcos Maia, tá lá no Rio de Janeiro. Ele falou, a banda formada nos anos 90, que tá em primeiro lugar hoje, é o... Ah, não boto uma fé. Que isso, Marcos Maia, lá do Rio de Janeiro, já acertou, só dei uma dica. Que isso? Olha aqui, ó, bom dia, Babu Bigodinho de Pizzaiolo do Subúrbio. O Edu, lá de Brasília, ele falou que vai chutar no Faith No More. Tomou-lhe o erro em Brasília. Saudações, Babu, gostaria de participar do sorteio do manto. Quem mandou essa foi o Fábio Bertolazzi. E ele falou, a banda de hoje é 2 pontos. Acertou. Nossa, que fácil, hoje achei que ninguém ia acertar. Bigodinho de taxista aposentado. O primeiro lugar de hoje é Matchbox 20. William Almeida da ECA, lá da USP. Grande abraço pra todo mundo aí na ECA, tomou-lhe o erro. 10 horas e 12 minutos, banda americana formada na década de 90. O que mais eu posso falar? Esse cara que formou a banda nos anos 2000, aqui já nos anos 2000, ele gravou um disco indo na contramão da tecnologia, ele só usou fita de rolo. Gravou tudo de forma analógica e não deixou nem... Olha que legal isso, hein? Tudo de forma analógica ele gravou esse disco, não vou falar, década de 2000 já. 10 horas e 13 minutos, agora a gente vai pro sétimo lugar de hoje.
1: Number 7.
0: Number 7, quem chegou foi U2, fazendo Bad.

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6: Agora 10 horas e 21 minutos aqui na 15 FM. O Rodrigo de São Bernardo falou assim: hoje acredito que você lê a minha. E acho que ele acertou então. A banda de hoje é White Stripes. Tomou-lhe o erro. Quem mais tá por aqui? Deixa eu ver. A Cíntia, lá de Guarapuava, no Paraná. Bom dia, Babu. Bom dia, Cíntia. E ela falou: o primeiro lugar é The Strokes. Tomou-lhe o erro. 998874343. Você manda mensagem com o nome completo e o RG e você concorre também. Vai tomar-lhe o erro, mas concorre a camiseta bonita daqui. O Vanilson, lá de Ouro Preto, lá em Minas, falou que é o Google Dolls. Tomou-lhe o erro. Olha, achei que tava fácil, mas tá difícil, hein? Suave. Ele falou: bom dia, Babu. Suave. A banda de hoje é Arctic Monkey. Sandro Renato, lá de São Miguel Paulista, tomou-lhe o erro. São Miguel Paulista, a gente vai pra Veranópolis, Rio Grande do Sul. Ixi, o Rodrigo falou que tá 9 graus lá. Ai, ai, ai. Ele tá achando que é Mumford & Sons em primeiro lugar e tomou-lhe o erro. Tomou-lhe o erro e tá tomando um chá. Ele falou: vai, o mate. 10 horas e 22, manda sua mensagem. Quem mais tá por aqui? Deixa eu ver, ó. Bom dia, Babu, bigodinho de agenciador de moças. Que isso? O primeiro lugar das 10 da Kiss hoje, acertou, é o Marquês lá de Santos, mandando mensagem. Ô Marquês, obrigado pela participação aqui nas 10 da Kiss. A gente vai agora pro sexto lugar de hoje. Number 6. Counting Crows fazendo Mr. Jones. Vai.

10 horas e 32 minutos, o quinto lugar, Chili Peppers com Giveaway, clássico. E sexto ficou Counting Crows com Mr. Jones. 10 horas e 32 minutos, aí alguém tá por aqui, deixa eu ver quem é. Oi, Babu, tudo bem? Tudo bem, e você? A Carla Beltrani, lá da Vila Ema, tá por aqui, falou a banda da primeira posição é o... Acertou o primeiro lugar e mandou um gif aqui com o do vocalista. Engraçado, hein, Carla? Obrigado pela participação nas 10 daqui. Acertou hoje o primeiro lugar. Esse vocalista, inclusive, ele é o vocalista da banda. Esse vocalista, ele fez o seguinte. O primeiro disco de sua banda, ele tava ali louco de vontade de fazer música. Tinha passado por uma tragédia. Aí que ele fez? Gravou o disco sozinho. Guitarra, bateria, baixo e tal. Gravou sozinho o primeiro disco de sua banda. 998874343 é o telefone. Quem mais tá por aqui, ó? É, bom dia, senhor cabeça de batata. Bigode do senhor. Edivaldo da Saúde falou que o primeiro lugar de hoje é Rubastank. Tomou-lhe o erro. Quem mais tá por aqui, deixa eu ver, ó. Bom dia, passando rapidinho. Ah, tá, quem mandou essa daqui, deixa eu ver quem foi. Alisson Abreu, lá de Belo Horizonte, mandou mensagem, tá participando todos os dias das 10 da 15. Obrigado, Alisson. Quem mais tá por aqui, ó? Bigodinho do Zorro. Olha aqui, o Sérgio Cecílio de Santana falou Nirvana. Tomou-lhe o erro. Mas, quem mais tá por aqui? Deixa eu ficar quieto. Eu tô ouvindo aqui de Nova Fátima, no Paraná. Essa é a melhor rádio do Brasil. Abraço. Ó, o Theo tá lá em Nova Fátima, no Paraná, e tá escutando pelos 93.3. Curitiba e cercanias. Obrigado, viu, meu irmão? O Theo lá de Nova Fátima, no Paraná. 10 horas e 34 minutos, a gente vai agora pro quarto lugar de hoje. Number 4. Aqui, se liga. Biscoito fino amanteigado. Black Sabbath com Children of the Grave. Vai.

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1: Dez horas e 42 minutos aqui na Kiss FM, a gente vai pra Matinhos, no Paraná. A Camila de Matinhos falou: bom dia, Babu, tudo bem? Eu não sei a banda, só quero que você leia a minha mensagem. Tomou-lhe o erro. Camila, obrigado pela participação, Brasil todo participando das 10 da Kiss. Ó, a gente vai agora lá pra Salvador. O Nicolas de Salvador falou: ixi, acertou direto lá de Salvador, ai, ai, ai. Nicolas, obrigado pela participação. A gente vai pra Praia Grande, litoral sul de São Paulo. O Rubens tá lá na Praia Grande, falou... Ai, ai, ai, acertou também. Ai, ai, ai. Deixa eu ver o que mais eu posso falar sobre essa banda. O Davi tá por aqui. Salve, Babu, aqui é o Davi, tô na minha empresa Grow Up. Olha o Davi da Grow Up. Obrigado pela participação. Ele não sabe o primeiro lugar, tomou-lhe o erro, o Davi da Grow Up. 10h43, olha aqui, ó, Babu Bigode de Anzol. A primeira... Ixi, acertou também. Ih, agora acabou. Em tempos como esse, vocês já sabem, todo mundo já sabe já, porque eu dei muitas dicas. Aí vocês foram pesquisar no Google. O Marcelo Santos tá por aqui e falou a primeira... Ixi, acertou. O Juliano Cabeça do Grajaú também tá por aqui e falou o primeiro lugar com certeza é o... Nossa, você... Ai, ai, ai, tá ficando difícil aqui o primeiro lugar. Vocês estão acertando todo dia. Number 3. 10 horas e 44 minutos, a gente vai começar o pódio e começa assim, ó. Nossa. Closer to the Heart.

Segundo lugar, música linda, Ramones fazendo o som das Ronettes. Baby I Love de Ronnie Spector. Ai, ai, ai. Linda música, tanto na, com Ramones quanto com as Ronettes. Segundo lugar de hoje, terceiro, Rush com Closer to the Heart. O Francisco Dourado de Parnaíba, Piauí, ele só mandou um Foo Fighters e aquele emoji do joinha. Francisco Dourado, grande abraço pra você, obrigado pela participação. Bom dia, Babu, cheguei agora e já me conformo com o meu erro do dia. Manda um abraço pro meu filho Rafinha, que tá curtindo às 10 da Kiss. Rafinha e Alexandre Paixão, direto de Aracaju, um beijo pra vocês, obrigado, tá bom? Pela participação diária aqui nas 10 da Kiss. Ó quem chegou aqui, meu camarada Bernardo Bunda de Urso. Mandou mensagem e falou que o primeiro lugar de hoje... Ele falou, hoje eu acerto, Babu. É o Foo Fighters. Ô Bernardo, grande abraço pra você, obrigado pela participação. O Steve de Taubaté, ele colocou entre parênteses Taubatexas, falou que a banda de hoje é Foo Fighters. Aí ele falou um abraço e vai Corinthians. Ai, ai, ai, Steve de Taubaté, obrigado pela participação. A Carmen de Curitiba falou assim, ó, só ouvi uma dica de que o vocalista gravou tocando ele mesmo todos os instrumentos. Só pode ser o Foo Fighters, grande Dave Grohl. Ah, que legal isso, a Carmen de Curitiba acertou o primeiro lugar, ele mesmo. Muito talentoso, trabalha demais, Dave Grohl gravou o primeiro disco sozinho, tava muito chateado querendo fazer música, tinha perdido o grande amigo Kurt. Nirvana tinha acabado, dele fez sozinho o primeiro disco do Foo Fighters. E aí no ano de 2011 ele gravou um disco... Gravou um disco usando fita de rolo. Wasting Light, sabe aquele de 2011? 10:52, a gente vai escutar o primeiro lugar das 10 da Kiss e eu vou lembrar que dá tempo de concorrer a camiseta ainda, só isso agora. O telefone é 99887-4343. A gente vai pra Minas Gerais, em Boa Esperança, onde tá o Rodrigo. Rodrigo de Boa Esperança, Minas Gerais, Dave Grohl e seu Foo Fighters. Acertou lá em Minas. Mais uma mensagem aqui, deixa eu ver quem mandou essa daqui. A gente vai pro Rio. Wellington lá do Caxambi, no Rio de Janeiro, falou é o Foo Fighters. Acertou, Wellington, grande abraço pra você e sua família, obrigado pela participação. 10:53. Number one. O primeiro lugar de hoje das 10 da Kiss. Fufa. Times like this. Bye.

0: O Fufa em primeiro lugar hoje nas 10 da Kiss com Times Like This. 10 horas e 57 minutos. Deixa eu ver quem levou aqui a camiseta. Camiseta bonita da Kiss. Ana Clara Martins, final do RG 5861. Ana Clara Martins, final do RG 5861, levou camiseta da Kiss. Ana, a partir de amanhã você pode passar aqui na Avenida Paulista, número 2200, 15º andar, pegar sua camiseta que você ganhou nas 10 da Kiss, tá bom? Vambora então, ó, conto com vocês, porque agora, depois do break, logo na sequela, já começa a Batalha do Rock.
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4: 11 horas e 2 minutos começando a Batalha do Rock. Olha quanta mensagem chegando aqui ainda. Vocês são demais, obrigado pela participação diária aqui nas 10 da Kiss, na Batalha do Rock. Ó, vamos começar a batalha, quem já mandou aqui, ó. A Diva tá por aqui, Diva Ferraz. A Nina tá no trânsito também, escutando aqui, um beijo. Vamos começar a batalha e a primeira, como se diz nas ruas dos Estados Unidos, vai dar um mindfuck. Batalha do Rock Nacional.
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4: Você prefere a banda 1? Mutantes fazendo Ando Meio Desligado? Ou você prefere a banda 2? Que é isso? Secos e Molhados com Sangue Latino. Mais uma vez, só pra você acreditar, Mutantes fazendo Ando Meio Desligado? Ou Secos e Molhados com Sangue Latino.
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4: Que é isso?
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4: 998874343. Ai, que batalha difícil. Eu ficaria muito na dúvida. Mutantes ou Secos e Molhados? Manda sua mensagem, tá concorrendo a camiseta da Kiss. E não se esqueça, sugira a sua batalha. A segunda batalha do dia é de vocês. Então não se esqueça, 998874343. Vai escolher ou Mutantes com Ando Meio Desligado, ou Secos e Molhados com Sangue Latino. Vai sugerir a sua batalha e vai concorrer à camiseta bonita da Kiss.
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0: Que é isso? A voz tonitruante de Ed Vedder e seu Pearl Jam com Ivan Flow. Antes teve Ghost com Square Hammer. E abrindo teve Echo and the Bunnymen com The Game. 11 e 16, se liga como estão as mensagens. O Wagner, lá de São Bernardo do Campo, falou assim, ó. Judiou, hein, babu? Não tenho equilíbrio emocional para escolher uma dentre essas bandas mais que relevantes da música brasileira. O Wagner tem toda a razão. Muito difícil escolher. Ele não conseguiu o Wagner de São Bernardo do Campo. O Beto que tá lá na Praia da Almada hoje, falou assim, hoje vou de Secos e Molhados. Assisti recentemente Homem com H, um documentário incrível desse cara que é uma lenda. Uma lenda viva, além da interpretação primorosa do Jesuíto Barbosa. Viva Ney Mato Grosso. Obrigado, Beto. Direto da Almada, uma praia linda lá em Ubatuba. Obrigado, Beto, pela participação. Teve alguém que falou um palavrão aqui pra expressar o quanto ficou entusiasmado com a batalha? Me chamou de bigodinho e falou batalha antológica. Não dá pra escolher, toca as duas. Nossa, essa batalha realmente uma das mais difíceis que já rolaram por aqui. Olha aqui o Zé Augusto Pereira em Oaíba, lá do Rio de Janeiro. É um prazer completar 63 anos ouvindo a Kiss, Secos e Molhados. Ô, meu irmão, muito obrigado por passar um pedacinho do seu dia aqui com a gente, tá bom? Parabéns. Ele escolheu Secos e Molhados. 11 horas e 18 minutos, e você? Já se decidiu?
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0: A banda 1 é Mutantes. Ando meio desligado. Que isso, que som. Só que é o seguinte, tá travando uma batalha contra... Nó. Secos e Molhados com Sangue Latino. Mais uma vez pra você botar uma fé, Mutantes.
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0: Ou Secos e Molhados.
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0: 998874343. Uma batalha, eu diria, dolorida. Escolher entre Mutantes e Secos e Molhados? Quase impossível.
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0: Supergrass aqui na Kiss, fazendo All Right. 11 horas e 25 minutos, última chamada para a primeira batalha. Ó, deixa eu lembrar vocês, manda sua sugestão de batalha também, tá bom? A segunda batalha é de vocês, a primeira eu fiz aqui, tá difícil, hein? Bom dia, Babu, bigodinho lindo. Ela falou assim, a Márcia Sueli lá de Garça. Eu tô aqui curtindo a Kiss como todos os dias. E o meu voto é pros Secos e Molhados, grande Ney Mato Grosso. Curtia muito essa música na minha pré-adolescência. Márcia Sueli de Garça escolheu Secos e Molhados. A Débora falou assim, ó, bom dia, Babuzito, tudo bem? Voto em Secos e Molhados. Ai, ai, ai, você não tá ligado à batalha? Presta atenção.
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0: 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A banda 1 é Mutantes. Ando meio desligado. A banda 2? Secos e Molhados, Sangue Latino. Vamos lá, de novo. Você prefere banda 1, Mutantes, fazendo Ando Meio Desligado? Ou você prefere Secos e Molhados com Sangue Latino?
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0: Ai, ai, ai. A Kill está na dúvida, eu também. Mas me parece que aqui no WhatsApp... Olha aqui, ó, teve alguém que falou assim, ó, bom dia, eu vou de Secos e Molhados. O Léo de São Bernardo do Campo. Aí o Fábio de Mogi das Cruzes falou assim, ó, eu escolho Secos e Molhados. E os Mutantes. Ele escolheu os dois. Escolheu os dois aqui. Olha aqui, ó, Secos e Molhados, Babu. Quem mandou essa daqui, deixa eu ver o nome. O Thiago, Thiago de Cascavel, no Paraná. Bora Secos e Molhados. Ixi, parece que Secos e Molhados tá jantando Mutantes. Última chamada, você prefere Mutantes? Cadê o Mutantes? Ou Secos e Molhados? Última chamada, 998874343.
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0: Enquanto você se decide, Paralamas.

0: 11:30 na Kiss. Acabou a primeira batalha. Ó, teve alguém que falou assim, ó. Bora secos e molhados, eu tô aqui na corrida das terapias do filho Bernardo, sem deixar de ouvir a rádio. Olha lá, o João e o Bernardo estão escutando, que legal isso. Bom dia pra vocês, tá bom? Bom dia. Pra mim nem tem batalha, voto nas duas. Beijocas Michela Moura do Rio, lá do Rio de Janeiro. Bete da Vila Santa Catarina falou, bom dia Babu, eu vou de secos e molhados. Teve alguém que falou que vai fazer a Glória Pires. Bom dia, vou fazer a Glória Pires, não tenho condição de opinar. A Vanessa lá de Mauá. De Mauá a gente vai pra Brasília, onde tá o George. Babu, eu fico com secos e molhados, meu pai curtia muito essa música. Que legal, George Bruno lá de Brasília, obrigado pela participação, George. 11:31, acabou a primeira batalha. No entanto, aqui de São Paulo, quem mandou essa batalha aqui se chama Massal. Massal fez a segunda batalha aqui de São Paulo. E ele colocou... Ai, presta atenção nessa batalha.
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0: Ah, eu vou chamar de BM, a Batalha das Mulheres Espetaculares. Banda 1, Joan Jett and the Blackhearts. Bad Reputation. Você vai fechar com Joan Jett and the Blackhearts? Ou você vai fechar com Patti Smith fazendo People Have the Power? Ai, essa eu não consigo. Desculpa, nessa aqui eu não consigo. Você prefere Joan Jett and the Blackhearts com Bad Reputation? Ou fecha com a Patti Smith People Have the Power? Tá na mão de vocês, 998874343. Tá rolando a camiseta bonita daqui. Ai, ai, ai, muito obrigado ao Massal que mandou essa batalha aqui. Joan Jett versus Patti Smith. Que você fez com a gente, meu irmão? 11:32, agora a gente volta pra primeira batalha pra saber quem levou.
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0: 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Ó, vocês já disseram tudo aqui, duas bandas antológicas, raízes da música brasileira, do rock, então quem ganhasse tava bom. E alguém levou o suspense pra começar a música.

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2: 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Kiss. 11 horas e 41 minutos. Rolando a segunda e última batalha do dia. Essa feita por vocês. Hoje quem fez foi o Massal aqui de São Paulo. Mandou mensagem e sugeriu uma batalha. Ah, é quase impossível também, hein, Massal? Uma batalha entre Joan Jett e Pat Smith. A Pri da ZN falou assim, ó, já que você não leu meu voto na primeira batalha, corri pra votar na segunda. Pat Smith. Pri, um beijo, obrigado pela participação na Batalha do Rock. O Luca falou assim, ó, ele mandou um comentário do Ed Mota. Se liga nessa linha de baixo, diria Ed Mota. Dos Secos e Molhados. E ele escolheu Joan Jett. Ah, você chegou agora, não tá ligado às músicas? Presta atenção.
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2: 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A primeira é Joan Jett com Bad Reputation. A segunda, Pat Smith. People Have the Power. A Batalha das Mulheres Espetaculares. Joan Jett and the Blackhearts com Bad Reputation. Ou Pat Smith com People Have the Power. Yeah. 998874343. Tá difícil também. A Luli mandou mensagem e falou música do seu retorno. Ah, sim, a Pat Smith com People Have the Power. A música de vocês, eu considero essa música de vocês, Luli. Obrigado pela participação na Batalha do Rock e escolheu Pat Smith. Adriana Boarato. Bom dia, senhora Jett, please. Ela foi sucinta, só disse que foi Joan Jett, please. Adriana e Marcos Boarato, um beijo pra vocês, obrigado pela participação. Bom dia, Babu, grande abraço do seu fã, realmente uma das escolhas mais difíceis. Flávio Botton, editora Todas as Musas. Aí teve alguém que parece que tá meio bravo. Ela falou assim, ó, não sei por que insisto, Babu, mas vou votar na segunda. A Maria do Socorro Matheus, lá de Carapicuíba, escolheu o Pat Smith. Última chamada, Joan Jett and the Blackhearts com Bad Reputation. Ou Pat Smith com People Have the Power. Vou repetir o telefone, 998874343. E Deivão colou, como se diz nas ruas, Love Ain't No Stranger.

0: Flebe Hood na Kiss fazendo Até Quando Esperar. Antes teve Whitesnake com Love Ain't No Stranger. 11 horas e 53 minutos, a Bárbara Pacheco, lá de Petrolina, Pernambuco. Bom dia, passando aqui para votar em Pat Smith. Essa música aumenta o astral de qualquer um. Bárbara Pacheco, um beijo para você. Adorei sua foto, esse adesivo na sua foto, adorei também. Bom dia, Babu. Pat Smith na veia, disse a Silvia Rodrigues do Butantã. José Roberto da borracharia Delamare, lá no Heliópolis. Eu vou na segunda. Ele votou em Pat Smith também, o Zé Roberto. Grande abraço pra você, Zé. Bom dia, amigo Babu. Nessa segunda batalha, voto na 2. Marcos Souza, lá de Paulínia. Acabou a segunda batalha. Dá tempo ainda de concorrer à camiseta no 998874343, mas só dá tempo pra isso agora.
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0: A vencedora da segunda batalha do dia. Massal, obrigado pela batalha.

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1: Duas mulheres espetaculares, mas Pat Smith jantou. Deu Pat Smith fazendo People Have the Power, era contra Joan Jett, Bruno.
2: Caramba.
1: É, essa foi uma batalha, o Massal que mandou essa batalha, agradeço demais. E quem levou a camiseta foi o Sérgio Ricardo de Oliveira. Sérgio Ricardo de Oliveira, final do RG 7643. Ô Sérgio, 5 dias úteis a partir de amanhã, tá bom? Passa aqui na Avenida Paulista, número 2200, 15º andar. Obrigado pela participação de todos na Batalha do Rock. Vocês já perceberam que boquinha de cantor já tá por aqui?
2: Cheguei.
1: Chegou já e a gente vai começar o Bem Que Se Quis logo depois do break.
2: Bora.
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2: Fala aí, nação roqueira, tudo bem? Sejam bem-vindos, mais um Bem Que Se Quis começando. Eu sou Bruno Suter, boquinha de cantor. Fala aí, Babu.
1: Fala, boquinha, tudo tranquilo?
2: Tudo jóia. Então, feliz, tá feliz que voltaram os shows depois das férias, depois da mini turnê na Europa.
1: Que caramba, isso, o bicho tá enjoado pra caramba. E aí foi Santos ontem?
2: Ontem foi Santos, né, do Iron Maiden, tributo ao Iron Maiden lá em Santos. É. E anteontem... foi lá em Campinas, no Brazuca, o Massacration.
1: Que legal, teve muito até alguém legal. Que te encontrou. Ah, não, mas isso aqui não foi ontem, não.
2: Foi no sábado, fui na Shimano Fest também. uma feira incrível para os ciclistas, né, pessoal que gosta de mobilidade urbana. Quero mandar um grande beijo para Renata Falzoni, que fez uma palestra incrível lá, muito legal.
1: Olha aqui o Jeff, como é o nome dele? Jeff Lenz, falou assim, ó, Bruno, você é um ser iluminado, parabéns e obrigado por tudo.
2: Pô, oh, que bacana, grande abraço para você. Muito roqueiro lá na Shimano Fest, viu? Um monte de gente com camisa de banda, cara.
1: É, ele tava, Halloween, ó.
2: Pois é, muito é. Legal. É, a gente daqui a pouco começa com a criançada, né, com a escolinha do rock, 11 998874343, tá bom? Hoje é segunda, é?
1: Segunda-feira.
2: Para começar a semana bem, momento rave metal.
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2: Essa que escolheu foi Babu pra começar, Judas Priest, Hellbent for Letter.

0: Eita, que legal, Accept Midnight Mover, com o nosso momento rave metal. A criançada daqui a pouco vem pra cá na Escolinha do Rock, 11 99887-4343. Tá um friozinho, né, criançada? Vamos subir pra sala de aula logo e você vá com o seu abrigo, viu?
1: É, tem que ir com o abrigo, é.
0: Com o abrigo, com a japona. Japona. O pessoal usava japona aqui?
1: Usava japona. Japona, é. Coloca a japona, hein, pra sair.
0: Japona. Por cima do abrigo, é. Tava muito frio, né?
1: Tava.
0: Sensacional. Ó, a gente continua o nosso momento heavy metal. Cara, isso é um petardo do Scorpions, do excelente disco Taken by Force. Os Scorpions dos anos 70, He's a Woman, She's a Man.

0: Sensacional, Metallica, pra fechar o nosso momento Rave Metal, trilha sonora do filme lá do Tom Cruise.
1: Qual filme, você lembra?
0: É o Tom Cruise, Missão Impossível.
1: Ah, de Missão Impossível mesmo, né?
0: É verdade. Eu não sei qual é, né? Porque Missão Impossível tem um monte, né?
1: É que eu parei de assistir filme do Tom Cruise.
0: É, por quê?
1: É, porque como se diz nas ruas, é tiração aqui. Ele faz tudo, pô.
0: Aquele que, um dos últimos, que ele pula da moto.
1: Seis
0: vezes. E com paraquedas. Pelo amor de Deus. Aí ele pulou uma vez, aí foi ver, não gostei. Vou de novo. O diretor, pelo amor de Deus, não faz isso não. Não quero de novo. Ele foi de novo. Tá quase. Mais uma. Pelo amor de Deus, rapaz, você não vai. Cuidado, rapaz. Aí ele foi de novo.
1: Isso depois de escalar uma montanha e subir o prédio.
0: Cara.
1: Andando.
0: Vejam depois o clipe dessa música. Ele é o próprio dublê dele. Que coisa, rapaz.
1: Figuraça.
0: Ó, a gente vai pro pequeno intervalo, daqui a pouco volta com a Escolinha do Rock.
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5: É isso aí, estamos de volta com Bem Que Se Quis. Está na hora da Escolinha do Rock.
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5: Vamos lá, criançada, pedir suas músicas favoritas.
6: Oi, Bruno. Oi, Babu. Eu sou Pedro, tenho 7 anos.
7: Eu sou Samuel, tenho 7 anos.
8: Eu sou o Gabriel, tenho 7 anos.
9: A gente quer ouvir.
10: A gente quer ouvir. Nossa,
11: que? Eles pediram, a gente teve que fazer uma auditoria aqui.
5: Pois é.
11: Aí eles pediram, sabe o quê?
5: Ah.
11: O Wasp.
5: O Wasp?
11: I Wanna Be Somebody.
5: Ih, essa é boa.

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1: O próximo aluno agora na sala de aula, Bruno.
2: Diga.
1: Ih, peraí, cadê o aluno? Não, ele tá aqui, eu que não abri o canal aqui, Bruno, aqui, ó.
3: Oi, eu sou a Milena, eu tenho 9 anos, sou de Curitiba e eu queria pedir a música Cotize do Audioslave. Não deixa o rock sair de você.
2: Caramba, essa escolheu bem.

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1: Oi, tio Babu, tio Bruno.
2: Oi.
1: Meu nome é Ana Lu, eu tenho 9 anos e eu queria que vocês tocassem
3: Journey.
1: Separate Ways.
2: Ah, boa.
1: Não deixa o rock sair de vocês.
2: Nunca. Beijão.

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1: Próximo aluno.
2: Quero ver.
3: Oi, Escolinha do Rock. Aqui é o Teodoro. Tenho 4 anos e eu quero pedir esse de si.
4: Não deixa o rock sair de você.
5: Boa, Teodoro.
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0: Sensacional. Nós começamos bem a semana com a escolinha do rock, hein?
1: Mandaram bem demais aí, AC/DC, Journey, Audioslave e Wasp.
0: Caramba, essa criançada tá que tá. Amanhã tem mais escolinha do rock, mas o programa ainda não acabou. No próximo bloco tem o Happy Birthday to Rock, muito legal, e mais.
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0: É isso aí, estamos de volta com Bem Que Se Quis. Está na hora do Happy Birthday to Rock.
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0: 24 de agosto, Babu, o que a gente comemora?
1: Nesse mesmo dia, em 1945, nascia Ken Hensley, do Uriah Heep.
0: Nossa, cara, que saudade, cara. Ele era o

0: principal compositor do rare hip da fase clássica, né?
1: E em 1983, o Rainbow lançava Bent Out of Shape.
0: O último disco do Rainbow com Joe Lynn Turner, na verdade, o último disco do Rainbow, né? Antes da parada pra volta do Deep Purple, né? Aí depois que o Rich Blackmore saiu do Deep Purple em 93, ele remontou a banda. É aquela fase do Rainbow que era músicas pra rádio, né? Que é a música mais pop. Por isso que o Dio saiu do Rainbow. Por causa dessa fase, assim.
1: Não tava afim.
0: Mas é, cara, são músicas maravilhosas. Dá pra tocar esses discos tudo do Rainbow aí na rádio, cara. Então, a gente vai com o clássico Easy Living e depois a gente vai com uma música muito incrível desse disco, que é Street of Dreams, do Rainbow.

0: disco maravilhoso para você ouvir nessa tarde, assim, esse clima friozinho. É cada música linda que tem esse disco, cara. Bent Out of Shape, do Rainbow. Agora vamos para sequência elegante?
1: Sequência elegante, bem que se quis. Meio dia, 53 minutos e 46 segundos. Ouvindo o som gostoso de Johnny Hates Jazz com Shattered Dreams. Sequência elegante, sempre contigo.

0: Meio-dia, 56 segundos e... Meio-dia, 57.
1: Mudou.
0: É, quando o cara vai falar a hora e tá acabando os segundos, é, tem que fazer o quê?
1: Cravou.
0: Ou então fala meio-dia, 56 segundos e 67 segundos. Não, né? Igual uma vez que eu tava na rua, e uma pessoa muito espirituosa, né? Você tem horas? 40 para as 3. Aí tu dá um... Dá uma torcida no cérebro, mas tu fica...
1: Mindfuck.
0: Dá.
1: Igual o Papai Papudo, 5,60.
0: 5,60. Falta um minuto pra daqui a pouco. Falar isso, ó. Daqui a um minuto pra daqui a pouco, tem Dani Honey, Conexão Rock, pra começar muito bem a semana. Dani já tá aqui com a gente. Bom programa, viu, Dani? Beijo. E aí?
1: E aí, qual vocês...
0: Ah, é. Tchau, tchau. Foi legal.
1: Meu Deus.
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1: Salve, nação roqueira! Ótima semana, ótima segunda pra você que vê a gente em casa, no carro, no trabalho, no almoço, indo pro almoço, voltando do almoço, no home office. Esfriou, né, hoje? Seja muito bem-vindo, seja muito bem-vinda. Eu sou Dani Mel, Dani Honey. Tá começando o nosso Conexão Rock com histórias, curiosidades. Claro, sua participação, que é sempre muito importante aqui no nosso WhatsApp. Caso você não tenha, já salva aí no seu celular, 119-988-74343. Pois bem, a enquete do dia. Hoje, no dia 24 de agosto, é o dia da infância, gente. Vocês sabiam? Então vocês já sabem, né? Enquete nostalgia, obviamente. Eu quero saber sobre a infância de vocês. Eu quero saber qual era o seu brinquedo favorito na infância. Eu sempre começo, né? Já que eu quero pôr fogo no parquinho. Eu adorava queimada, banco imobiliário, Atari, cara, denunciei muito a idade agora, Space Invaders, Enduro, River Raid, quem mais? Barbie, aquela Barbie Face, sabe aquela cara gigante da Barbie que ficava maquiando? Esconde, esconde, gato Mia, quem... Amarelinha, 11 99887 4343. Todo mundo que mandar mensagem tá concorrendo a uma camiseta lindona da Kiss, mais conhecida como nosso manto sagrado. Fechou? Valendo!

0: Kiss, bebê. A gente ouviu The Killers, Smile Like You Mean It. Smile Like You Mean It, sorry. Antes teve Pretenders com Middle of the Road. Agora, 1:11. Enquete do dia pra você que chegou agora. Hoje, dia 24 de agosto, é o dia da infância. Quero saber sobre a infância de vocês. Brincadeiras de infância. Gente, mas é cada coisa legal que chega aqui. Eu lanço as enquetes e vocês só mandam ver. Dani, eu brincava com as panelas da minha mãe. Dani, me sorteia. Olha a expressão. É nós na fita, entrega a idade bonita. É o João Gomes de Paula. Todo mundo que tá concorrendo, tá, João? Todo mundo que mandar mensagem tá concorrendo. Beijão pra você. Obrigada pela mensagem. Danny Honey, meu brinquedo favorito era War. A Patrícia Andrade Pinheiro, lembra? Era muito bom, né? Os jogos, né, gente? Antes dessa coisa do celular, tá? O Banco Imobiliário. Beijo pra você, Patrícia. Obrigada pela mensagem. Dani, gata, grata. Boa tarde, é o Valmir Boro de Itaquera. Quero esse manto. Na infância, adorava jogar bolinha de gude e futebol de botão. Gente, olha que legal. Vocês tinham um estrelão? Lembra? Meu irmão tinha um estrelão, ele jogava botão no estrelão. É, boa tarde, Danny Honey. Na minha infância aí, gostava de futebol de botão e tinha um ferrorama. Olha, o Edson José Serafim. Gente, ferrorama. Quanta gente não brincava de ferrorama, né? Dani... Aqui é o Léo de São Bernardo do Campo. Meus brinquedos favoritos eram pega-varetas, Banco Imobiliário e War. Beijo, Léo. Obrigada pela mensagem. Dani, tarde, Dani, beleza? Empinar pipa em cima dos telhados era de lei. Carrinho de rolemã e deixar a vizinhança da freguesia do ó doida. Beijo, Wilson Júnior de Mandaguaçu, Paraná. Beijo, Wilson. Beijo pra todo mundo do Paraná, de Curitiba, ouvindo aqui. Vou ler mais uma rapidinho antes de botar os áudios de vocês aqui. É do Marcelo de Oliveira de Carapicuí. Badani, na infância gostava de soltar pipa, jogar videogame, jogar capoeira, brincar de dominó, de dama, de xadrez, baralho, bater tazo, figurinha... Brincar de stop, gente, brincar de stop, batalha naval, estourar bombinhas, cabra cega, esconde-esconde, tá quente, tá frio, basquetebol, bicicleta, etc. Ei, vocês acham que a gente foi feliz ou não foi na nossa infância? Gente, que legal, Marcelo, beijo, obrigada pela mensagem. Vamos aos áudios de vocês.
1: Oi, Danny Honey.
0: Hello.
1: Boa tarde.
0: Oi.
1: Marcelo de Barueri. Tudo bem?
0: Tudo.
1: Cara, na minha infância, Dani, eu adorava jogar bola na rua, jogar taco, jogar queimada... Brincar de esconde-esconde.
0: Ó. Oh.
1: E eu tinha um radinho de pilha que eu adorava já escutar rock and roll. Isso nos meados de 1989.
0: Ui.
1: 88, 87.
0: Trigou, hein?
1: Não, deixa o rock sair de você. Beijo, Marcelo de Barueri.
0: Beijo, oi. Beijo.
2: Oi, Dani. Sérgio Borges de São Paulo. Gato Mia. Nossa, essa me fez viajar no tempo. Rouba bandeira. Passanel, enfim, todas brincadeiras maravilhosas, né? Show de bola, excelente semana, galera.
0: Beijo!
3: Ei, Dani, é o Ney aqui de Perdizes no trânsito. Brincadeira boa era aquela pera, uva, maçã ou salada mista. E quando tinha aquela gatinha brincando também, o seu amigo apertava assim a sua testa pra você cair bem nela e falar isso e dar um beijo nela. Isso sim era brincadeira legal.
0: Era.
3: Dá um abraço.
0: Beijo.

0: Não deixe o rock sair de você, nunca jamais. Você tá na Kiss, a gente ouviu o Velvet Revolver com Fall to Pieces. Agora 1h19, pra você que chegou agora, enquete do dia. Hoje, gente, 24 de agosto, é dia da infância. Quero saber qual era o seu brinquedo favorito na infância. Muitas mensagens chegando aqui. Gente, só não mandem áudios muito longos, tipo podcast. Pode ser no máximo de 30 segundos. Aí dá tempo de pôr mais gente no ar, fechou? Já já eu volto com mais respostas de vocês. Espera aí.
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Você tá na Kiss FM. A gente já viu Linkin Park com Somewhere I Belong. Antes teve Siouxsie and the Banshees com Cities in Dust. Agora 1:30 para você que chegou agora. Hoje, 24 de agosto, é o dia da infância. Quero saber das brincadeiras da sua infância. Lembrando que todo mundo que manda mensagem tá concorrendo a uma camiseta da Kiss. Manda nome e manda RG. Muitas mensagens legais chegando de vocês. Olha, oiê, Dani, boa tarde. Aqui é a Cristiane Figueiredo. Na minha infância, não tinha perigo brincar na rua. Então lá vai. Olha aí, gente, ó. Ó a nostalgia. Barra manteiga, balança caixão. Balança caixão, gente? Andar de bike à noite nas férias, pula elástico, lembra de elástico, entre outros. E não poderia faltar o Atari. Enduro, River Raid, Míssel Comando, Come, acho que é Pac-Man, né? Beijo, Cris. Obrigado pela mensagem. Boa tarde, Dani. Da Fernanda Rocha, Diniz dos Santos. Na minha infância, eu era muito moleca. Adorava brincadeiras de rua, pega-pega, esconde-esconde. Principalmente andar de magrela. Me ralava toda caindo. Beijo, Cris. Fernanda, desculpa. Magrela, então, é apelido pra bike, né? Vocês sabem que... Eu não sabia, quando o Dado Villa-Lobos veio aqui, ele falou... Sabe que... Eduardo e Mônica, a Mônica de moto e o Eduardo de camelo, eu achava que ele vinha no camelo. E aí até a gente descobrir que camelo era bicicleta, vocês lembram disso? Acho que em Brasília e no Rio, camelo era gíria pra bicicleta. Então você pode andar de magrela e de camelo. Ó, que Dani Mel também é cultura. Vamos, Dani Mel. Ó, Dani, eu e meus irmãos, quando éramos felizes de verdade, gostávamos de fazer corrida de carrinho de rolimã. Só dava joelho, costa, perna e dedos ralados. Tudo de bom. É do Claudir de Cascavel, Paraná. Beijo, Claudir. Obrigada pela mensagem. E tem mais uma aqui. Dani, minha infância foi maravilhosa. Queimada, amarelinha. Brincar de comidinha com terra e matinho pra fingir que era salada. Gente, que legal. Fora os brinquedos, eu tenho uma boneca que eu ganhei da minha saudosa tia, 50 anos, mandou a foto aqui, a da Vilmara Brito do Guarujá. Beijos, querida, obrigada pela mensagem. Vi essa foto, sabe o que, que me lembrou essa foto? Uma fofolete, gente. Vocês não lembram da fofolete? Cara, tô entregando muito a idade hoje. Ó, vamos pra um som agora. A gente vai ouvir um som do Oasis de 95, do álbum What's the Story, Morning Glory, composição do Noel Gallagher, mas quem canta é o irmão dele, o Liam. E todo mundo sabe que eles eram grandes fãs dos Beatles, né, gente? Tanto que o nome da música foi retirado, sabe de onde? Do primeiro álbum solo do George Harrison, de 68. Como é que chama, Dani Mel? Se chama Wonderwall Music, sabia? Então, inicialmente, as pessoas achavam que a letra falava sobre a namorada do Noel, mas aí ele terminou com ela. Aí, numa entrevista pra BBC, ele falou que era um amigo imaginário que vai salvar você de você mesmo. Não, sendo Noel. A música fez um sucesso absurdo, liderou paradas em vários países e catapultou o Oasis ao status de super banda global. Mais do que um marco dos anos 90, essa música entrou pra cultura pop, ultrapassou, gente, 1 bilhão de reproduções no Spotify. Fora que virou um hino total agora nas finais, né, de jogo da Copa do Mundo. O estádio inteiro cantava essa música quando a Inglaterra ganhava o jogo. Vocês lembram, né? A torcida, os jogadores ingleses cantando juntos. Uma das cenas mais bonitas e mais marcantes da Copa. O momento, inclusive, foi tão especial que o capitão do time inglês, o Harry Kane, classificou como um dos seus instantes favoritos vestindo a camisa da seleção. Sabe de que música eu tô falando, né?

nome dele é Hendrix, Jimi Hendrix. A gente ouviu Crosstown Traffic aqui na Kiss. Antes teve Oasis com Wonderwall. Agora faltam 20 para as duas. Gente, eu tenho uma notícia para dar para vocês. Vocês viram que o Haaland cortou o cabelo? Por que que eu tô falando isso? Lembra o astro da Noruega? O Haaland, quase 2 metros de altura, que ajudou a eliminar o Brasil da Copa do Mundo. E mesmo assim, a gente ama ele. Ele cortou aquele cabelão lindo. Por que que eu tô falando isso? Porque ele cortou e fez questão de mostrar para algumas pessoas.

0: vídeo maravilhoso nos stories do meu Insta. Se você quiser ir lá ver, você vai gostar. Eu achei bem fofo. @DaniMelW, tá? Peraí, já volto.
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0: 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Você tá na Kiss, a gente ouviu Primus Cream com Rocks. Antes teve Boston More Than a Feeling. Agora faltam 7 para as 2. Antes de dar sequência à nossa enquete, eu cometi uma gafe, né, gente? Falei Manchester United e é Manchester City. Queria ver se vocês estavam prestando atenção. Mentira, tô sabendo legal de futebol. Agradecer a todos vocês. Sabe que eu amo? Quando eu erro uma coisa, vocês me corrigem, cara. Vocês estão muito ligados. Olha, o Johnny Felício de Santos falou: Dani, é Manchester City. Quem mais falou? Dani, errou o time. O Vinícius. Dani, Manchester City. O United é o rival. Tô sabendo legal. Quem que me falou isso aqui? Cadê? Não tem o nome. Ah, tem o Ricardo Flait. Beijo, gente. Obrigada pela correção, tá? Mas, enfim, é o Noel e o Haaland cortou o cabelo. Enfim, só foi, né? Básico, assim. Vamos voltar pra nossa enquete. Obrigada a todos vocês, tá? Que mandaram a correção aqui. Essa troca do rádio é muito maravilhosa, cara. Eu adoro aprender com vocês. Vamos voltar a nossa enquete. Hoje, dia 24 de agosto, é o dia da infância. Eu perguntei qual era o seu brinquedo preferido na infância, do que você gostava de brincar. E muitas respostas legais aqui, ó. Dani, boa tarde. Eu gostava muito de ioiô e peão. É o Vinícius Gimenez de Santo André. Lembra aqueles ioiô da Coca-Cola, gente? Eu lembro. Beijos, obrigada. Dani, é o Yuri de Londrina, Paraná. Na infância o negócio era brincar de polícia e ladrão com aqueles revólver de espoleta, jogar bets na rua, bulita. Que bulita? Bons tempos. Beijo, Yuri, obrigada pela mensagem. Dani, boa tarde. Brincadeira boa na infância: caderno de perguntas e respostas que só quem era da turma respondia. Olha, colecionar papel de cartas, selo dos correios, tomar tubaína na garrafa e brincar na rua sem receio algum. É do Daniel Ramalho de Taboão da Serra. Beijo, xará. Obrigada pela mensagem. Aqui, quem mais falou com a gente? Dani, eu sou a Tânia da Vila Monumento. Eu gostava muito de brincar de amarelinha, rouba-bandeira e tentava andar de patins, mas sempre caía. Beijos. Quem nunca, né? Eu dei umas raladas na bicicleta. Aqui, ó, Dani, tudo beleza? Olha o que eu ainda tenho. Gente, ele mandou várias fitas de Atari. Olha, que legal. De quem que mandou isso? Deixa eu ver. É o Elinho Gianotti. Adorei, Elinho. Beijo, obrigada. Oi, Dani. Bom mesmo era explodir bombinha na caixa de correios alheia. Tocar campainha e sair correndo. Olha vocês, quinta série. Ir pra escola de manhã cedo, gritando: olha a Cândida, olha a Cândida, olha a Cândida. Porque naquela época passava umas combis vendendo produtos de limpeza a granel pra ver se as donas de casa saíam desesperadas pra não perder. Pra não perder de comprar o que precisavam. Ó, vocês, uma vez quinta série, sempre quinta série. Essa mensagem é do Nilson Godoy. Beijos, Nilson. Obrigada pela mensagem. Temos áudios de vocês. Vamos lá, vocês estão preparados? Vamos ver aqui o que vocês dizem.
1: Olá, Dani Rani. Boa tarde pra nós. Boa tarde, nação.
0: Boa.
1: Quem nunca brincou de carrinho de rolemã, perna de pau e brincar de médico?
0: Ai.
1: Junzão do Jardim Irene. Não deixa o rock and roll sair de vocês.
0: Tô falando, meu.
2: Dani, era batatinha frita, 1, 2, 3. Era passar o anel. Era carrinho de rolimã descendo o barrão. O barro lá do morro lá. Era bete o frade. Tudo que o mestre mandava, faríamos tudo, entendeu? A gente ia catando folha. Ele mandava pegar as folhas na casa dos outros pra levar, pra fazer uma bola. Pô, muito show, muito show. Era muita brincadeira. Aquela bola dente de leite, jogava bola. Muito bom.
0: Dente de leite.
2: Um abraço aí, boa tarde. Não deixe o rock sair de você.
0: Beijo, vamos mais uma.
3: Oi, Dani.
0: Oi.
3: Boa tarde.
0: Boa.
3: Edivaldo, taxista. Brincadeira boa. Era brincar na chuva. Entrar dentro de casa cheio de lama. Aí a mãe da gente descontava toda a raiva dela lavando e dando banho na gente com caco de telha, cara. Ixi. E depois passando metiolato no nosso machucado. Ixi. Isso sim era legal. Um beijo, boa tarde pra vocês, boa semana.

0: Não deixe o rock sair de você. Você tá na Kiss, a gente ouviu Police com Can't Stand Losing You. Agora 2 horas em ponto para você que chegou agora. Enquete do dia hoje, 24 de agosto, é dia da infância. Quero saber sobre a infância de vocês. Qual era o seu brinquedo favorito? 11 998874343. Valendo uma camiseta da Kiss para todo mundo que participar. Pera aí que eu já volto.
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0: Não deixe o rock sair de você, você tá na Kiss, bebê. A gente ouviu Three Doors Down com Here Without You. Teve também Queen e David Bowie com Under Pressure. Agora, 2:12, enquete do dia pra você que chegou agora. Hoje, 24 de agosto, é dia da infância. Enquete nostálgica pra gente começar bem a semana. Quero saber sobre a infância de vocês. Qual que era o seu brinquedo favorito na infância? Olha, Dani, boa tarde. Aqui é o Gé Moto Street de Guarulhos. O que eu mais gostava era jogar fliperama. Gostava tanto que tem uma máquina dentro da sala. Ele mandou uma foto da máquina com ficha e tudo mais. Que legal, Gé. Era legal. Fliperama era demais, né? Valeu, obrigada pela mensagem. Olha essa, gente. Dani, quando criança, eu gostava de pegar o monóculo de foto da minha avó e colocava as formigas para ver os detalhes da formiga. Não sei se isso é comum, mas pra mim era. James Cooley. Beijo, James. Cara, quando a gente é criança, a gente faz cada coisa, né? Acho que é legal pegar o bicho, enfim. É, obrigada pela mensagem. Dani, futebol de botão. Ficar o dia inteiro jogando botão, fazendo campeonato. Além da pista de areia de tampinha de garrafa do Jorge de Florianópolis. Beijo, Jorge. Obrigada pela mensagem. Dani, telejogo. Eu adorava jogar telejogo, precursor dos games atuais. Era um trambolho que mais parecia um rádio antigo. É do Paulo Grejo, de Caraguatatuba, São Paulo. Beijos, Paulo. Obrigada pela mensagem. Dani, eu brincava na máquina de costura da minha mãe, fingindo que era um carrinho de rolimã, de empinar a bicicleta. Ai, que legal. Jogava bola na chuva e muito mais. É o Pim de Nova Odessa. Beijo, Pim. Obrigada pela mensagem. Aí tem uma galera aqui que eu perguntei o que que era. Ai, onde que eu vou achar? Bolita. Vocês falaram que era bolinha de gude, né? Tô falando que eu sempre aprendo com vocês, gente. Cadê aqui? Que eu me perco nas mensagens, que é muita coisa que chega aqui. Mas obrigada a todos vocês que me ajudaram a esclarecer. Tô falando que eu aprendo com vocês. Vamos para os áudios. Vamos ver o que vocês falaram aqui. Bora.
1: Oi, Dani. Aqui é o Bruno, do Rio de Janeiro.
0: Oi.
1: Pô, meu brinquedo predileto quando eu era moleque era Playmobil.
0: Olha!
1: Pô, aqueles bonequinhos pequenininhos, me amarrava.
0: Era legal.
1: Muito bom. Um beijo pra você, um abração pra todo mundo aí da Kiss. Não deixa o rock sair de você.
0: Beijo!
2: Ei, Dani, a brincadeira que eu gostava muito era de beijo, abraço e aperto de mão. Topa, Dani? Raul Valença, Santo André?
0: Quinta série começou cedo.
3: Dani, Rani, sua linda, aqui é o João, de Seropédica, Rio de Janeiro.
0: Oi!
3: Sada. Tinha um negócio que a gente, eu e meus primos, a gente gostava de brincar. Era a corrida de chapinha de garrafa. A gente desenhava uma pista na rua e fazia corrida com essa chapinha dando peteleco. A gente vivia com os dedos ralados por causa de dar peteleco no asfalto.
0: Demais.

0: 25 anos sem deixar o rock sair de você. A gente ouviu Alice in Chains aqui na Kiss com Man in the Box. Eu vou ler uma mensagem antes de ir pro break, porque merece, porque eu achei ela muito boa. Dani, boa tarde. Uma vez minha mãe me deu uma caixa com aqueles carrinhos de ferro pequenos. Aí eu peguei um martelo, amassei uns 45, deixei 5 e brinquei de desmanches. Minha mãe quase me matou. André de Poá. Beijo, André.
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Você tá na Kiss FM. Nesta tarde fria de segunda-feira, nós ouvimos o quê? Franz Ferdinand com Take Me Out. Antes teve Skid Row com 18 and Life. Agora 2h31. Para você que chegou agora, hoje, 24 de agosto, é o dia da infância. Então, nossa enquete nostálgica sobre a infância de vocês. Qual era o brinquedo favorito da infância de vocês? Gente, tanta coisa legal chegando aqui, né? E quinta série, obviamente. Oh. Dani, quando eu era moleque, eu curtia muito bombinha. E sim, eu explodi a caixa de correio das casas. Oh, gente, olha vocês. Inclusive, uma vez, uma tiazinha furou minha bola e eu mandei um rojão pra dentro da janela dela. Eu tinha 11 anos. Dona Amália, que Deus a tenha. Quem mandou essa mensagem, gente? Vocês iam tudo preso hoje em dia, do André Baratelli. Beijo, André. Obrigada pela mensagem. Dani, eu sou a Simone. De Imbuguaçu, eu adorava os trens elétricos Ferrorama. Fazíamos túneis na areia e colocávamos os trilhos. E também adorava descer a ladeira da minha casa com carrinho de rolemã. Bons tempos. Beijo, Simone querida. Olha que legal, né? Falavam que era brincadeira de menino, nada. Olha, a gente brincava de tudo. Boa tarde, Daniel Aldo, de São Bernardo do Campo. Tem uma infinidade. Jogar taco, estourar bombinhas em latas de óleo pra ver o quanto ela subia. Olha vocês, rodar peão, carrinho de rolemã, pega-pega em árvores. Como que é isso? Futebol de botão, tira-tira, rebatida e aí vai. Acho que passei a idade. Entregou a idade, Aldo. Beijo, obrigada pela mensagem. Boa tarde, Dani. O que eu gostava de brincar quando criança era Ultraman. Meu irmão pegava a coberta e se cobria sendo monstro. E eu era Ultraman que subia em cima do guarda-roupa do quarto da minha mãe... E pulava, dando uma voadora nele em cima da cama. Até que a cama quebrou e os dois apanharam. É, errada não tá a sua mãe. É do Roberto Macedo de Guarulhos. Beijo, Roberto. Obrigada pela mensagem. Meu irmão nessas de Ultraman, Changing Jaspion, que levou uns 5 pontos na testa, que bateu na quina da cama. Ó, já eu leio mais mensagens de vocês, gente, porque agora a gente vai ouvir uma baladaça. Foi um dos maiores hits dos anos 80 de uma banda sueca com mais de 3 décadas de história, um dos grandes nomes do hard rock mundial. Sim, estou falando do Europe. E o som que a gente vai ouvir é de 86, do terceiro disco da banda, que foi um sucesso absoluto, vendeu 15 milhões de cópias, tá bom pra vocês? A melodia, gente, foi criada pelo Joey Tempest, vocalista da banda, alguns anos antes de estourar, ainda nos tempos da faculdade. Aí ela ficou lá, esquecida numa gaveta. Inicialmente, era só uma fita demo de 1 minuto, criada pra ser usada na abertura dos shows. A letra, inclusive, foi inspirada na música Space Oddity, do David Bowie. Fala sobre exploração espacial, despedida e a humanidade deixando a Terra para trás. Aí, vejam só, quando chegou a hora de escolher a primeira música de trabalho do disco, o Joey Tempest, vocalista da banda, ele sugeriu essa canção. Só que alguns membros da banda não quiseram, eles detestavam a música, porque ela era muito baseada em sintetizadores e não em guitarras. O impasse só terminou quando a gravadora apoiou a opinião do vocalista e bancou a história. Uma decisão que se provou correta. Por quê, Dani Mel? Porque a música levou a banda direto pro estrelato, virou sucesso mundial e fenômeno global em 86. E aí, você sabe de qual música eu estou falando? Dessa aqui, ó.

0: Um hino vai ser sempre um hino, né, gente? A gente viu Europe aqui na Kiss com The Final Countdown. Deixa eu falar uma coisa pra vocês. Eu achei um vídeo tão aleatório do Joey Tempest, vocalista do Europe, e do John Bon Jovi cantando juntos uma música dos Beatles, Get Back, em Tóquio, no Japão. Vocês têm noção, gente? Foi no final de 1989, durante uma passagem histórica por Tóquio. Era auge do Europe, era auge do John Bon Jovi, cabeludo, cheio de gás. É sensacional. Acabei de postar nos meus stories, @danimelw. Vai lá ver que você vai gostar. 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Fechou? Já volto, peraí.
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0: 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Você tá na Kiss EB. A gente ouviu live com Top. Antes teve Stray Cats com I Fought the Law. Agora faltam 11 para as 3. Nossa enquete do dia pra você que chegou agora. Hoje, dia 24 de agosto, é o dia da infância. Quero saber das brincadeiras preferidas de vocês na infância. Gente, vocês são muito criativos. Olha, Dani, na minha época, eu pedia pra minha mãe fazer rabo de boi e vaca atolada. Pois depois que eu comia, eu limpava o osso pra fazer aviãozinho e adorava brincar. Mas, gente, olha as mentes criativas. Eduardo de Guarulhos, forte abraço. Beijos, Eduardo. Obrigada pela sua mensagem. O Dudu Lopes, fotógrafo de Serra Negra. Dani, minha infância eu gostava de carrinho de rolemã, guerra de mamona com estilingue e futebol de rua. Beijo, querido. Obrigada pela mensagem. Dani, alguém aqui falou do show do Europe. Tá aí um show que eu não esperava nada, entregaram tudo. Europe foi demais, é o Bruno Vieira. Beijo, Bruno. Obrigada pela mensagem. Dani, vamos lá. Meu passado não me condena, mas me traz inúmeras recordações. Primeiro que eu apanhava todos os dias da minha mãe. Por que será? Vamos lá. Das brincadeiras que não foram poucas. Uma delas, eu subia no telhado com guarda-chuvas da minha mãe e pulava aproximadamente 3,5 metros de altura e era o meu paraquedas. Outra brincadeira, a mais tensa, era ir às náuticas da represa do Guarapiranga e usar os barcos do ancorador como trampolim. Por que será que você apanhava, hein, professor Adilson? Professor Adilson Marques da Vila Mariana, beijo pra você, obrigada pela mensagem, adorei. Teve alguém aqui que mandou meu melhor brinquedo do mundo, Dani, Caloi Cross Extra Light, mandou uma foto aqui da Caloi Cross. É, andar de bicicleta não tem pra ninguém, né, gente? Vamos aos áudios de vocês.
1: Oi, Dani!
0: Oi!
1: Boa tarde a todos, é o Regis aqui de Ribeirão Preto.
0: Oi!
1: Eu gostava de jogar bola, lógico, e jogar bets. Bets sensacional. Além de Forte Apache, eu tinha Forte Apache, Ferrorama, Autorama. Videogame que eu tinha era o Intellivision.
0: Uia!
1: Tá certo?
0: Entregou.
1: Não deixa o rock sair de você. Um abraço a todos.
0: Beijo!
2: Oi, Dani Mel, como é que você tá? Boa tarde, tudo bem?
0: Tudo.
2: Alexandre, aqui de Santo André. Cara, a infância foi sensacional, principalmente pra galera da minha idade, mais de 50, né? E vamos deixar quieto isso.
0: Vamos.
2: E pra mim, o que era de melhor era a corrida de carrinho de rolemã, descer aquelas ladeiras a milhão, sem proteção, chegava em casa todo ralado, todo lascado, os vizinhos adoravam o barulho que fazia aquele negócio na rua. Olha, era sensacional. Não deixa o rock sair de você. Beijo.
0: Beijo. Dali Metiolate depois. Quem viveu, viveu, né?
3: Oi, Dani Mel. Beleza? Aqui é Jackson Câmara de Araçatuba. Na minha infância era jogar bola na rua, andar de carrinho de rolimã, na pipa, andar de bike, bicicleta, tinha uma berlineta Caloi, década de 70.
0: Olha, entregou, hein?
3: Já brincava de carrinho, jogava bolinha de gude, rodava peão, essa era a infância que a gente tinha naquela época, não tinha nada de tecnologia, não. Que tinha muito moleque na rua e muita diversão, não via um moleque gordinho, só magricela. Valeu, minha linda, um abraço. Vê se passa a minha gravação em hoje, pelo menos.
0: Aí, passei. Okay. Yeah!

0: locutora que canta. Terminamos bem? Sim, com certeza. Offspring, All I Want. Gente, não dá tempo de mais nada. Esse foi o Conexão Rock de hoje. Muito obrigada pela sintonia, pela companhia, por tantas mensagens incríveis. Amei as brincadeiras de infância. Eu sempre lanço uma enquete, eu acho que vai ser legal, mas vocês sempre fazem ela muito legal. Ó, todo mundo que participasse estava concorrendo a uma camiseta. Quem foi o ganhador? Não, ganhadora. Ana Cláudia Martins, final da RG 5861. Pode retirar a partir de amanhã aqui na Kiss. Paulista 2200, 15º andar. Muito obrigada a todos que participaram. Se você quiser trocar uma ideia nas redes sociais, o meu Insta é @danimelw. O Insta da Kiss, @kissfm92.5. Fechou? A partir de agora tem o Rock Cash com o Samuquinha e com o Diego Baroni, tá? Juízo, mas não muito, respeito sempre. Beijo!
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6: Uma excelente tarde de segunda-feira, um ótimo início de semana para você curtir na Kiss FM. Eu sou o Samuel Canali. Começamos aqui mais uma edição do Rockcast até as 5. Boa tarde, Diego Baroni.
7: Grande Samuca, boa tarde para você também. Uma semana incrível de muito rock, você tá no lugar certo. E a gente chega desse jeito aqui, quebrando tudo com o pé na porta, porque eu quero é rock, você também. E essa é a resenha mais rock and roll do rádio. Mais um Rockcast pra gente poder trocar ideia, para receber as mensagens dos ouvintes, para dar prêmio e para falar sobre muitas novidades e também o Kiss in Concert, que já é o queridinho da galera aqui dentro do Rockcast. É ou não é, Samuca?
6: Ah, é o quadro que o povo gosta.
7: Sim, a galera pede, dá sugestões. Aliás, pelo que eu vi aqui, tem um dos momentos do Kiss in Concert de hoje que foi pedido dos ouvintes da Kiss. Tá? Eu sei porque eu li várias mensagens pedindo esse cara e você, Samuca, escolheu. Esse cara vai tocar hoje, então prepare-se. Não vamos revelar tudo agora. Mas o que dá pra revelar já é o prêmio.
6: Bora!
7: Pra galera participar. 11 99887-4343. Você manda o seu áudio com a sua música. Você pode pedir música aqui no Rockcast, a gente atende os pedidos. Você pode mandar um salve, pode mandar um abraço, pode reagir aos sons aqui. E se você mandar junto com sua mensagem o seu nome e RG, você concorre àquela caixa amplificada da Mondial. Além de você ouvir aqui isso com muito mais qualidade, você pode ouvir suas músicas e daquele jeito bacana. A caixa é grande, linda, e ela pode ser sua. E além disso, tem a camiseta da Kiss valendo.
6: Ou seja, o programa está recheado, tá maravilhoso e começa muito bem com esse de si. Bora!

0: Esse foi o clássico do T-Rex aqui no Rockcast. Curtimos por aqui também Matchbox 20, James, e abrimos muito bem com AC/DC. 3h17, Diegão, chegou a hora do primeiro momento Kiss in Concert.
1: Olha, com muito orgulho a gente fala dessa banda aqui, que é fantástica, muito amada e que gosta muito do Brasil. Os caras já estiveram aqui várias vezes. Tears for Fears. Em 2024, eles lançaram um álbum chamado Songs for a Nervous Planet. Traduzindo aqui, né? Músicas, canções para um planeta nervoso. Bem sugestivo, sim, né, Samuca, esse título, né? Porque a gente vive num planeta muito nervoso ultimamente. E esse é o primeiro álbum ao vivo oficial da carreira do Tears for Fears. É isso, né?
0: É, exatamente. E, Diegão, esse álbum tem gravações de um show que rolou em 2023 nos Estados Unidos. Nessa época, a banda tava em turnê do disco The Tipping Point, que é bem legal também. E além de 4 faixas inéditas de estúdio, ou seja, a maior parte do disco é ao vivo e tem essas 4 aí em estúdio. Desse trampo ao vivo do Tears for Fears, a gente curte Break It All Again.
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6: 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Estamos na área até as 5. Diegão, começou, ou melhor, já tinha começado, né, o pedágio da Kiss?
8: Vai até as 5 da tarde. Dá tempo de sobra de você participar. E assim, nessa tarde fria em São Paulo, né? Não sei como é que tá aí na sua região, pra você que não está em São Paulo, mas em São Paulo tá gelado, vento frio. Mas isso não vai impedir você de ganhar prêmios aqui da Kiss. Então a gente espera você. Atenção, Zona Leste, hein? O bairro Água Rasa. O pedágio da Kiss está nesse momento na rua Guapeva com a Avenida Salim Farah Maluf, e aí os 5 primeiros veículos que colarem nesse endereço, tá? Com o adesivo da Kiss colado, levam na hora prêmios exclusivos aqui da Kiss.
6: Show, certo? De bola! Vai lá, dá um abraço na nossa equipe, pega adesivo e se dê bem. Essa aqui é linda, hein?
8: Bora!

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1: Fala pessoal do Rockcast, aqui é a Angélica de Cotia. Tô curtindo muito o programa e quero pedir o som do Holy Celebrity Skin. Quero ouvir aí essa banda da nossa querida Courtney Love, né? Pra colocar um pouco de presença feminina aí no programa. Um beijão, Kiss. Não deixe o rock sair de você.

0: É o som do Rolo aqui na Kiss, celebrando Skin pra Angélica de Cotia, Angélica Germano, que pediu mais presença feminina no Rockcast, e tem muitas mulheres participando aqui. Representou bem, viu, Angélica? Obrigado pelo seu pedido aqui. Mande o seu pedido também, mas agora, Samuca, a gente vai comemorar agora os 50 anos. Cara,
1: nossa,
0: que número emblemático do álbum que é um dos meus favoritos da vida, assim, top 10 com certeza, o Destroyer do Kiss. E aí, pra celebrar isso, a banda lançou o álbum ao vivo Destroys Anaheim 76, que registra um show realizado na Califórnia no dia 20 de agosto de 1976, exatamente.
1: Ô, Diegão, esse show reuniu mais de 42 mil fãs e por quase 50 anos ele rodou em formato bootleg entre os colecionadores.
0: É mó legal isso.
1: É o famoso piratão. É.
0: Não, e a galera espalha com a beleza, né? E é legal. E aí, oh, aquele show do Kiss lá, passa pra mim lá, tudo, e vai passando. E aí tem um monte de galera que tem, né? Isso é muito legal.
1: Não, e bootleg você encontra na internet pra vender. É, mas é aquilo, né? Às vezes o áudio não tá tratado, não tá remasterizado. É. Agora saiu oficialmente esse show pelo Kiss. Tá nas plataformas digitais, em CD e vinil também, pra você conferir.
0: Que legal, filho. Agora a gente vai tocar aqui também, pra entrar nessas comemorações, a faixa número 1 do Destroyer, então, que acho que merece, né?
1: Com certeza.
0: Detroit Rock City.

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0: Aerosmith aqui no Rockcast, curtimos Jaded e antes passou por aqui Pink Floyd com High Hopes, essa bela canção do The Division Bell, que na minha opinião, Diegão, tem um dos solos de guitarra mais lindos da história da música.
1: Essa música arrepia até a alma, é impressionante, é uma das pedras preciosas de todo o repertório do Pink Floyd e, cara, muito bom poder tocar esse som e dividir essa música com você aqui, ouvinte do Rockcast. E Samuca, quando o assunto é fazer a programação musical da Kiss, você não tá pra brincadeira não, hein? Plena segunda-feira você já manda uma dessa aqui, cara? Você quer... Só chuva de elogios aqui na programação.
0: Não, vamos combinar que a programação do Rockcast tá legal, mas nosso ouvinte tá ajudando também. Ah,
1: com certeza. Muita gente participando aqui no 11 99887-4343. Antes dos alôs aqui, que tem muitos, o que tá valendo de prêmio hoje?
0: Aquela caixa maravilhosa, amplificada da Mondial e também uma camiseta da rádio. Só mandar nome completo e RG no WhatsApp que já concorre e pode mandar salve também.
1: É, com certeza. E comentar os sons que tocam aqui. Por exemplo, agora há pouco a gente tocou no Kiss in Concert uma versão de Breaking Down Again ao vivo do Tears for Fears, e aí o nosso ouvinte Leonardo da Vila Formosa disse que versão ao vivo maravilhosa. Ele adorou, se arrepiou todo, tudo tal. Muito obrigado, viu? É, Diego e Samuca, todas as tardes acompanho vocês, é o Carlos Barbosa, Parada Inglesa, São Paulo.
0: Valeu.
1: Outra pessoa aqui, ó. Boa tarde, Samuca e Barone. É, Subtenente Otávio da Rota.
0: Sentido.
1: É, manda aí um som pra nós e tudo, e tô adorando o programa. É, e que legal que você tá aqui. Aí, ó, ó esse comentário aqui, ó. É, Kiss Rockcast, eita programa bom. Comandado por duas feras do rádio, só sonzeira. Muito obrigado.
0: Show, viu? Valeu.
1: Quem mais aqui, ó? Obrigado por fazer o início das nossas tardes sempre mais alegres. A dupla de locutores, melhor do mundo. Sempre com muita música boa, informações, muita empatia e bom humor. É, sempre bebo meu café. É, nas tardes aqui, acompanhando vocês, é, valeu demais. Só comentários legais, às vezes as pessoas não colocam o nome aqui, mas enfim, é, a gente vai achando o nome da galera aos pouquinhos aqui. Muito obrigado por todo esse carinho e por toda essa parceria. Afinal de contas, o Rockcast é feito por uma dupla, mas aí quando entra você na conversa, aí
0: aí o programa
1: aí vai que vai, né?
0: Fica muito mais legal, né? Então deixa eu incentivar você que tá mandando mensagem de texto, pode gravar áudio também, pode pedir som aqui no 11 99887-4343. A Patrícia da Vila Formosa, ela falou o seguinte: eu tô no trabalho com fone de ouvido escondida, curtindo vocês e queria ouvir The Cult, será que dá?
1: Claro.

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11: 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Você está curtindo o Rockcast até às 5, é o mesmo horário que você tem para passar lá no pedágio da Kiss, ou seja, 56 minutos.
12: É isso, preciso como o relógio Samuca. Então atenção, Zona Leste, hein? O bairro Água Rasa, pedágio da Kiss esperando você na rua Guapeva com a Avenida Salim Farah Maluf. Aí os 5 primeiros veículos que chegarem nesse endereço com o adesivo da Kiss colado levam na hora par de ingressos para UCI Cinemas. Não perca, tá? Tem tempo, mas também não vai você lá, porque aí você pega trânsito, aí não dá tempo de chegar, aí você vai perder, você vai falar, caramba, não deu, puxa vida, não consegui chegar, então vai agora, já faz aquele retorno se precisar e cola. Rua Guapeva com a Avenida Salim Farah Maluf, o endereço do pedágio da Kiss nessa tarde de segunda-feira, 4h04, o que nós vamos tocar agora, Samuca?
11: Digam, muitos álbuns icônicos pro mundo do rock foram lançados em 1991, um deles é o Acton Baby do U2, que tem essa maravilha aqui, ó.
12: Eu amo esse álbum, cara, sou completamente apaixonado.

0: Sonzeira do Led Zeppelin aqui na Kiss, Immigrant Song. Aliás, Immigrant Song, eu lembrei aqui de um filme da Marvel. Porque, tipo, a Marvel tem o costume, em alguns dos seus filmes, colocar sons consagrados como parte da trilha sonora. E tem uma cena do filme Thor Ragnarok, uma batalha final que acontece ali no finalzinho do filme, que acontece ao som dessa música aqui. E na época eu lembro que as pessoas estavam relacionando esse som do Led Zeppelin com aquele filme da Marvel. Você assistiu Thor Ragnarok?
1: Não,
0: divertidíssimo.
1: É legal?
0: É muito bom. Já é antiguinho, né? Mas é, recomendo bastante.
1: Mas a parte boa é apresentar bandas de rock pra galera que às vezes não conhece, né?
0: É, exatamente
1: isso. Isso é muito bom.
0: Né? Pra um público novo, tudo, e aí a música ficou muito procurada depois de fazer parte da trilha ali numa cena importante, né? É, do filme Thor Ragnarok. Bom, continuando aqui com o Rockcast, muito obrigado a você que tá participando e tá aqui ouvindo e levando o Rockcast para todos os lugares que você vai aí nessa tarde de segunda-feira. A gente vai falar agora de quem, Samuca?
1: Você comentou no comecinho do programa que muita gente pediu pra gente fazer aqui o Momento Kiss in Concert com ele, Phil Collins.
0: Cara, eu peguei ao longo da semana passada muitas pessoas pedindo: coloca uma versão ao vivo do Phil Collins, por favor, o cara ao vivo é espetacular. E aí, Samuca, como ama você que tá ouvindo o Rockcast, atendeu mais uma vez o seu pedido.
1: E eu amo o Phil Collins também,
0: também,
1: tá?
0: É nóis, eu também.
1: Então, Diego, o Phil Collins fez um show memorável em Paris em 1997, durante a turnê do disco Dancing to the Light. Esse show é aquele famoso que tem o palco em 360.
0: Legal.
1: Cara,
0: demais.
1: É maravilhoso, maravilhoso.
0: Realmente emblemático. E aí, esse show foi lançado oficialmente com o título de Live and Lose in Paris, e é dele que a gente curte qual, hein? Porque o Samuca é aquele negócio, né? Não, eu vou pegar uma parte desse show aqui, mas não vou pegar qualquer música, né?
1: Eu escolhi essa porque começa com a batera, tá?
0: Ah, muito bom. Como bom baterista que é, né?
1: Don't Lose My Number.
2: Sim. A partir de agora, Momento Kiss in Concert. 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

0: Merci beaucoup. Bonsoir Paris.
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1: 4h27, estamos de volta, Diegão.
2: Um dos riffs mais conhecidos da história do rock vai tocar na Kiss agora. Samuca, 45 anos atrás, os Rolling Stones lançavam o álbum Tattoo You, hein?
1: Discaço, hein?
2: Olha,
1: emblemático, muito importante para a história do rock, influenciou várias bandas ao longo da história, e a gente vai ouvir o quê?
2: A capa é muito legal também. E aí, eu tava vendo uma entrevista do Keith Richards, vocalista, o guitarrista dos Stones, junto com o Jimmy Fallon, e aí ele tocou um pouquinho dessa música no violão, e o Jimmy Fallon falou assim para ele: "Cara, como que você criou esse riff?" Aí o Keith: "Eu não sei."

0: Engenheiros do Havaí até o fim aqui no Rockcast. A galera curtiu, hein, Diegão?
1: Pessoal reagindo aqui. O Gustavo Papia de Poços de Caldas falou assim: até o fim, Engenheiros é top demais. E teve uma outra pessoa que falou aqui também: ó, agora sim, Engenheiros, não vim até aqui pra desistir, portanto, não deixe o rock sair de você. Boa. É o Geandro Pires de Curitiba. Obrigado. Aliás, um baita clássico já, né? De 2003, essa música. Muito emblemático. E, cara, Humberto Gessinger é um gênio. Assim, Engenheiros é aquele negócio, né? Muita gente ama, muita gente torce o nariz, mas os caras estão aí, né?
0: Sabe o que eu acho legal? Cada cidade que o Humberto passa, ele dá uma adaptada na letra, né?
1: Ah.
0: Eu não vim até São Paulo, eu não vim até BH. Então,
1: é muito legal. É bacana, ele tem sempre essas alterações de letra, assim, eu acho muito bacana. Mas agora a gente vai falar de novidade aqui, é um novo disco do Greta Van Fleet, hein? Palace for the People, será lançado, anota aí você que é fã da banda, dia 9 de outubro. E eles divulgaram hoje um trailer desse álbum no YouTube.
0: Diegão, esse disco terá 13 músicas, será o quarto trabalho de estúdio do Greta Van Fleet, e recentemente eles divulgaram um single desse disco, que é Só You Stand, bora ouvir?
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0: FM. Se não tem adesivo, aproveita pra pegar. Então vai, hein? É agora ou nunca? Não, agora ou nunca não. Que daí amanhã tem outro pedágio, em outro lugar. Enfim, só uma brincadeirinha, só pra te acelerar mesmo aí, numa segunda-feira já acelerada. Mas aproveite. Rua Guapeva com Avenida Salim Faramaluf, no bairro Água Rasa, pedágio da Kiss. E agora vamos com o Van Halen. Quem nos vocais? David Lee Roth?
1: Ah, esse é bom também,
0: essa é lá dos primórdios do Van Halen.

0: O som do Travis Side aqui no Rockcast. Ainda dá tempo de você mandar a sua mensagem no nosso WhatsApp com o nome completo RG, que tá valendo por aqui uma caixa amplificada da Mondial e uma camiseta da Kiss FM também. 11 998874343. Tá bombando, hein?
1: Muita gente reagindo às músicas que a gente tá tocando no Rockcast hoje. O Nilson Ferraz curtiu a música do U2, que nós ouvimos agora há pouco. Tem ainda o Wanderson da Silva Costa, falou o seguinte: liguei na Kiss e me deparo com High Hopes do Pink Floyd. Só na Kiss FM mesmo, top demais. Programa excelente.
0: Falou tudo.
1: Aí, não é? Opa. Poxa, baita música. O Bruno de Brasília falou da música Immigrant Song do Led Zeppelin, que eu falei do filme do Thor, mas ele trouxe uma informação importante. Esse som do Led é louco. Não foi à toa que o Jack Black, ele teve que implorar pro Robert Plant deixar colocar no filme Escola do Rock. Muita gente sabe que o Led Zeppelin sempre foi avesso a emprestar as músicas, uhum, né, para produções e tudo tal. E no caso ali, o Robert Plant conseguiu, quer dizer, o Jack Black conseguiu convencê-lo. O Jean da Vila Formosa elogiou demais o Phil Collins ao vivo no Kiss in Concert, que a gente tocou agora há pouco. Cristiane de Simone falou pra gente assim: boa tarde, meninos, vocês arrasam demais. Ela é do Tucuruvi. E tem mais um comentário aqui, ó: boa tarde, ouço aqui todo dia trabalhando em casa ou no carro, adoro este programa. Ana Paula Brasil, de São Bernardo.
0: Muito obrigado, valeu demais. E é importante também, Diegão, você que tá ouvindo aqui Kiss FM, às vezes tem alguém da sua família que tá triste, né? Você pode alegrá-lo também.
1: É claro, mandando uma música de repente.
2: Oi, Kiss FM, aqui é a Gabi de Tabaté. E meu pai gostaria de escutar Perfect Stranger do Deep Purple. Toca aí pra ele, por favor, pra alegrar ele.
1: Mas ele já tá alegre. Nem precisava. Mas agora que já tá tocando a música dele aqui, a sua, Gabi, ele vai ficar mais feliz ainda numa segunda-feira. Esse é o clima do Rockcast.

0: som do The Police aqui na 15 Spirits in the Material World, fechando o Rockcast. Quem pediu essa aqui foi o Rogério Rocha Novakov. Ele falou o seguinte, Samuca: porra, rapaziada, tô amando essa dupla, viu? Toca um Police aí, pode ser qualquer uma, então essa foi pra você. E, enfim, encerramos muito bem. E é só segunda-feira, hein?
1: Boa, muito obrigado. Obrigado a todo mundo que participou, mandou mensagem aqui no nosso WhatsApp. E quem vai levar a caixa amplificada da Mondial dessa vez, Diegão, é o Paulo Ramos Cipriano, RG final 9754. E a camiseta da Kiss vai pra Stephanie Vargas, RG final 1742. Nossa produção entra em contato aí com vocês, beleza? O Rockcast volta amanhã às 3, mas a gente segue por aqui pra tocar o seu som.
0: É, tem uma música boa pra indicar aí?
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6: Saudações, nação roqueira, fim de tarde de segunda-feira, que bom que a segunda-feira já tá indo embora. Eu sou o Diego Baroni, quebrando tudo, chegando assim com o pé na porta, porque eu quero é rock. E aí é que tá. Duvido você mandar uma ou três músicas incríveis assim que convençam o Samuel Canali,
7: o louco,
6: a tocar aqui na sequência do vídeo que está no ar. Uma boa semana pra você. Vamos lá, 11 9 9 8 7 4 3 4 3.
7: Se você mandar seu nome completo, RG, concorre a uma camiseta da Kiss FM. Lembrando mais uma vez, pode mandar áudio também com um ou três sons. Fique à vontade.
8: Boa tarde, Samuca, boa tarde, Diego e toda a nossa roqueira. É o Bobby Boy da Quera. Programação maravilhosa.
7: Valeu.
8: Sons fantásticos. Toca pra mim, Guitar of Love, White Snake. Abraço a todos. Ótima semana.

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1: Boa tarde, Diego. Boa tarde, Samuca, que é o Sandro da Zona Leste. Boa tarde, nação, coqueira. Toca pra mim Bad Religion, Sorrow.

0: 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Você tá curtindo por aqui a sequência do ouvinte. Mandamos esse David Bowie pra Natália Moratti. O pessoal tá caprichando nos pedidos.
1: Com certeza. A gente ouviu aqui o Bad Religion com Sorrow. E quem mandou no áudio aqui representou Sandro Pereira da Silva da Zona Leste. Aí a Bruna Lopes Macedo mandou Aeroplane do Red Hot Chili Peppers. E abrimos com Guilty of Love do Whitesnake, pedido do Valmir Boro de Itaquera. Você pode mandar a sua música também. A gente sempre prefere por áudio, porque daí você entra no ar aqui, é sempre muito legal. Um momento de satisfação, né? E você concorre ao prêmio também, a camiseta da Kiss, não é isso, Samuca?
0: Exatamente, só mandar nome completo e RG. 11998874343. Agora é a hora do café.
1: Ah, enquanto isso, você vai mandando aí uma ou três aqui na sequência do ouvinte. Eu tenho certeza que você tem uma boa pra indicar.
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6: Samuca e Diego, boa tarde, como estão? Sou Marcelo de Carapicuíba. E aí? Duvido vocês tocarem Iron Man do Black Sabbath. Abraço, não deixe o rock sair de você.

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1: Boa tarde, Samuca. Boa tarde, Diego. Aqui é André de São José dos Campos, tudo bem? É, toca pra gente aí uma sequência pra gente voltar pra Londres. Final da década de 90, começo dos anos 2000, The Verve, Oasis e Radiohead. Aí vocês podem escolher as músicas, beleza? 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

0: som do Radiohead aqui na Kiss. Creep, antes teve Oasis, Hello e The Verve Sonnets. Foi a sequência de três do ouvinte aqui, André de São José dos Campos. Mandou bem demais. E antes ainda tocamos a música do Marcelo Macedo de Carapicuíba. Ele mandou Black Sabbath, Iron Man. Que programação, hein, Samuca?
1: O pessoal tá dando trabalho aqui pra gente no WhatsApp. Um pedido melhor que o outro. Lembrando mais uma vez, cap de som 11998874343. Manda nome completo e RG que você concorre a uma camiseta da rádio. Já já tem mais.
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10: Seguimos por aqui na sequência do ouvinte na Kiss FM, aquela pausa básica para te avisar que agora é a hora do rush. Você que tá aí no trânsito, principalmente aqui em São Paulo, complicado como sempre, mas aqui é a hora do rush gostosa e boa, né?
11: É, a Kiss FM consegue ter uma hora do rush que é legal, que dá pra gente gostar e que dá pra gente falar todos os dias aqui, pelo menos de segunda a sexta a gente fala aqui na sequência do ouvinte, que é essa celebração da volta do rush no Brasil, Samuca. Que notícia maravilhosa.
10: Não, é sensacional, né, Diegão? A gente sempre fala da relação do Rush com o Brasil. E a última passagem do Rush aqui em São Paulo, a gente conferiu um show no Morumbi, foi em 2010. Eles estavam tocando Moving Pictures na íntegra. Esse é um disco icônico de 1981, que também está sendo celebrado em partes, né? Nessa atual turnê da banda, que eles estão comemorando 50 anos de estrada, com a Annie Canales na batera, quebrando tudo, respeitando o legado do Neil Peart. E eu sempre falo, a melhor parte de todas é que em 2027 eles passaram por aqui.
11: É a turnê 50 Something Tour e marca esse reencontro da banda com nós fãs brasileiros. Então, se você gosta do Rush, de repente nunca viu ao vivo, sempre quis, você tem essa chance. No ano que vem, hein? Os ingressos estão à venda, então vai lá e garanta o seu antes que acabe, que daí depois que acaba fica falando, ah, mas acabou. Mas também você não foi, ainda dá tempo. 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Aqui na 73, não é isso?

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1: Boa tarde, nação do rock. Aqui é a Alessandra. Eu quero pedir John Bon Jovi, Blaze of Glory.

0: Bom Jovem aqui na Kiss, Blaze of Glory, encerrando a sequência do ouvinte, pedido da Alessandra Cabral, do Jardim Bartira. Encerrou muito bem o programa, hein, Samuca?
1: Show de bola, a camiseta da Kiss vai para Helena Sofia Costa, nossa produção vai entrar em contato com você. Vem aí, Alternativa Kiss.
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3: Olá, vamos com informações do trânsito para você ligadinho aqui na Kiss. Bora, bora destacar o caminho para quem vem da região do Cebolão, da Castelo, da Tietê, tudo travado no acesso à marginal do Rio Pinheiros. Tem uma ocorrência na Expressa chegando na Ponte do Jaguaré. A local ainda funciona um pouco melhor. Você que segue pela Tietê, vale a pena a Ponte dos Remédios e Gastão Vidigal para você evitar essa ocorrência. 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
2: Agora 6:02, hora de começar mais uma edição do programa que você gosta de ouvir. O Alternativa está no ar, misturando informação e interatividade, prestação de serviço e, é claro, muito rock and roll. Seja muito bem-vindo, muito bem-vinda, um excelente início de noite para você. Eu sou o Marco Antônio Titio e aqui ao meu lado está ela.
6: Rosângela Alves, boa noite, nação. Boa noite, meu queridinho monstrinho.
2: Tudo bom?
6: Tudo ótimo.
2: Aprontou no fim de semana?
6: Um pouquinho. E você?
2: Ah, é? Daí eu fiquei quietinho.
6: Não, você não tá com cara que ficou quietinho. Não? Não.
2: Fiquei quietinho, tava lá. Meio cá, meio lá.
6: Ah.
2: Meia lite, meia mussarela. E agora estamos aqui com todo o gás, né? Pra começar mais uma semana. Uma semana com muito rock and roll, com muita energia no Alternativa.
6: Sim, então seguiremos mais uma semana.
2: E você que tá aí do outro lado pode mandar o seu recado, o seu alô no nosso WhatsApp. 11 99 887 4343. Tem prendas da rua hoje?
6: Temos aquele super kit exclusivo da Kiss que vai uma camiseta junto. Então não esqueçam de mandar o tamanho da camiseta que usa no
2: nosso zap, 11 99 887 4343. Manda lá, todo mundo que mandar mensagem a partir de agora já estará concorrendo automaticamente. Então vamos começar, porque hoje é segunda-feira, 24 de agosto de 2026. E vamos ao nosso giro de manchetes, com os assuntos mais importantes do Brasil e no mundo, em destaque nos portais de notícia. Triplicam apurações da PM de São Paulo sobre mau uso de câmeras corporais no primeiro semestre deste ano. O governo Trump põe mais R$1,2 bilhão de compra de mineradora de terras raras sairá neste mês. Temos também verba extra de R$7,7 bilhões da saúde é tratada como emenda e escapa de controle do Supremo. Mais assuntos, um robô chinês bateu o recorde de Usain Bolt nos 100 metros rasos. É isso mesmo, a maioria das máquinas encara dificuldades em situações que exigem adaptação a mudanças. Temos também uma imagem registrando frio em Santa Catarina. Bom Jardim da Serra registrou -9 graus, terceira menor mínima do ano no Brasil.
6: Dá tempo de eu chegar lá, porque eu amo frio.
2: -9 graus aqui, mostrando um campo coberto de gelo. Olha, não é brincadeira não, hein? É nível Nova York isso, quase.
6: É, acho que dá tempo, você apresenta o programa aí no restante da semana sozinho, porque estarei indo pra lá.
2: Muito bem. E ainda com o El Niño, o dia mais quente da história em oceanos foi registrado por um serviço europeu, Copérnicus. E no teatro, temos algum destaque?
6: Temos sim. Segue em cartaz no Teatro Renaissance, na Alameda Santos, 2233, a comédia Menomali, que vale a pena você conferir. E no mundo do rock?
2: No mundo do rock temos muitos destaques. Temos aqui a maior banda tributo do mundo, ao AC/DC, desembarca em São Paulo para única apresentação. Foo Fighters apresentando Raridades com a Orquestra Filarmônica de Los Angeles no Hollywood Bowl. Temos ainda outro assunto: The Holes anunciando oficialmente o fim das atividades após 63 anos na estrada. E ainda, a Pitty anuncia as primeiras datas da nova turnê comemorando o seu sexto álbum de estúdio. Tudo isso e muito mais a partir de agora no Alternativa. Bora começar?
6: Sim!
2: Então já começou?

0: Generation The Who, fechando muito bem a primeira sequência de hoje. 6 horas 19 minutos, ainda ouvimos Guns N' Roses e também Stillness of Heart com Lenny Kravitz e também Why Can't This Be Love com o Van Halen, que abriu a alternativa. 6 e 19, 6 e 20 agora. Eu abro aqui o meu destaque, os meus destaques com Foo Fighters apresentando raridades com a Orquestra Filarmônica de Los Angeles no Hollywood Bowl. É, a banda protagonizou uma noite especial no Hollywood Bowl em Los Angeles no sábado, dia 22, ao se apresentar ao lado da Los Angeles Philharmonic Orchestra e também de integrantes da Youth Orchestra de Los Angeles. A apresentação teve regência do maestro Gustavo Dudamel e combinou grandes sucessos da banda com algumas raridades do repertório. O show fez parte da série de apresentações que celebra os 17 anos de Dudamel à frente da Filarmônica e, ao longo de 15 músicas, o Foo Fighters revisitou alguns de seus maiores clássicos, incluindo All My Life, The Pretender, Learn to Fly, Best of You, agora acompanhadas pela grandiosidade da orquestra. Foi muito bonito, hein? A banda também preparou algumas surpresas para os fãs mais antigos, né? I Should Have Known foi apresentada pela primeira vez desde 2012 e por aí vai. Um dos momentos mais emocionantes da noite aconteceu durante Aurora, dedicada ao saudoso baterista Taylor Hawkins, que morreu em março de 2022. A notícia completa está lá no nosso site kissfm.com.br. Quero aproveitar também para mandar um abraço para a moçada, para a rapaziada do CPM 22. No sábado estive lá conferindo o show de 30 anos dessa grande banda do rock brasileiro. Um abraço ao Badawi, que estava muito bem no palco, parecia um garoto. Somos garotos, né? Na verdade, é 30 anos. Eu lembro, imagina, eu tinha quanto? 22 quando eles começaram. Eu tinha o 22 do CPM, agora eu tenho 52. Mas é, ele estava lá com muito vigor, toda a banda, parabéns a eles, a Audio Club. Um abraço pro pessoal da Audio, muito obrigado. E um grande show, foi muito divertido, lotado, sold out. Uma grande banda. Um abraço, parabéns, que venham mais 30 anos, hein? Com muita energia e muita alegria. E também um abraço a todas as bandas que participaram do festival no Parque do Ibirapuera, que aconteceu também no domingo, no sábado e no domingo, né? Sábado e domingo no Parque do Ibirapuera. 6h22, um intervalo rápido e voltamos já já. Continue com a gente.
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0: 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E hoje ela está de volta e já pelas ruas observando o trânsito. Luana Scardovelli, boa noite, como vai você?
2: Oi, Titio. Oi, Rose.
3: Oi, Lu.
2: Volta com mais informações do trânsito. Uma ótima noite para vocês também, para todos os nossos ouvintes. E eu já começo destacando neste horário a Avenida Interlagos, para quem segue no sentido da Zona Sul, para quem segue no sentido do bairro. Da saída do Corredor Norte-Sul até Interlagos, ali na altura da Rua José Neves, tem um trânsito ruim. O motivo é um acidente grave que aconteceu mais cedo de caminhão e moto. Uma faixa ainda segue fechada. Só depois dessa ocorrência que o trânsito libera e aí você encontra uma Interlagos livre para você seguir. 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

0: 6:41, Harry Smith, fechando mais uma sequência com Falling in Love. Antes, os australianos do Hudogurus, Comedy Time. E ainda ouvimos Midnight Oil, Blue Sky Mine e White Stripes com Seven Nation Army. Bora para mais um destaque. Olha, The Hulls anunciando oficialmente o fim das atividades depois de 63 anos na estrada. É mole, que trajetória longeva, hein? Eu acho que é uma das mais longevas da música britânica. E chegou ao fim. The Hulls anunciando então o encerramento da carreira e colocando um ponto final numa trajetória aí que atravessou gerações e ajudou a definir a chamada British Invasion. O anúncio foi confirmado no dia 20 de agosto. E segundo o comunicado, o guitarrista Tony Hicks decidiu deixar as turnês por motivos de saúde. Bobby Elliott, que é baterista e outro integrante de longa data, ainda ligado à formação, também anunciou a aposentadoria em solidariedade ao companheiro. Depois de mais de 6 décadas, a carreira de shows do The Hulls chega ao fim, com enorme gratidão aos fãs que os apoiaram ao redor do mundo. Esse foi o comunicado da banda nas redes sociais. O Hulls foi formado em Manchester em 1962 pelos amigos de infância Alan Clark e Graham Nash. O Tony Hicks entrou para o grupo em fevereiro de 63, antes da bem-sucedida audição para a Parlophone realizada nos estúdios Abbey Road. O Bobby Elliott, antigo companheiro do Hicks na banda The Dolphins, juntou-se ao Hulls em agosto daquele mesmo ano, e o baixista Eric Haydock completou a formação clássica. Eles rapidamente conquistaram espaço, né, com uma identidade marcada pelas características harmonias vocais de 3 partes, tornando-se aí um dos nomes mais importantes da música britânica. E agora, então, anuncia sua aposentadoria, chegou ao final. Mas olha, deixa um belo legado, hein? São 6:43, intervalinho rápido, voltamos já já. Daqui a pouquinho tem muito mais, continue com a gente.
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2: Trânsito. Fala agora da Marginal do Rio Pinheiros. Teve ocorrência mais cedo no sentido de Interlagos. Ali na altura do Parque Blue Marques, um veículo estava quebrado. Agora com faixas liberadas, o que ficou foi o reflexo. E olha que reflexo, hein? Tudo parado da Ponte Cidade Jardim até o trecho da Ponte Transamérica no sentido de Interlagos. Quem faz o caminho pela Santo Amaro, por exemplo, já encontra melhores condições. Vale a pena seguir. 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

0: Rock and Roll All Night com o Kiss na Kiss, fechando aqui o fechando a primeira hora do Alternativa. Ouvimos também Heaven com o Live, Matchbox 20 passou por aqui, e Ramones abriu esta última sequência da primeira hora com I Wanna Be Sedated. 7 horas em ponto, Rorocita, tem muita mensagem chegando, hein?
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0: Muito bem, e bora lá mandar beijos e abraços pra galera que está mandando os seus recados, o seu alô. Olha só quem é. Deixa eu ver aqui. Bom, tem tanta mensagem, mas eu vou mandar aqui o meu abraço primeiro pro Aurélio José Figueiredo. E pede também um alô para os abençoados Motoclube Brasil. Um abraço para todos vocês, obrigado pela audiência aí. Também um abraço ao Alexandre Araújo, que está aqui na Zona Leste de São Paulo, ouvindo a gente em alto e bom som. Muito obrigado também. Como ele chama? Arthur. É o Arthur que não está em São Paulo. Ele está em alguma cidade, ele não falou qual. Mas, DDD41. Um abraço para você, muito obrigado, hein? Um abraço também ao nosso amigo José Antônio Rodrigues Martins, ouvindo o nosso programa também aqui, muito bem. Olha, a barrinha continua ligeira. Vanderlei Frari Júnior, todo mundo afim do
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0: O kit, não esqueçam de mandar o tamanho da camiseta, hein? Esse rapaz, que é o Gustavo Brito, está no Rio de Janeiro. Um abraço para você, ele falou, chovendo a balde aqui. Alta chuva forte no Rio, de acordo com o nosso ouvinte Gustavo Brito, que escuta a gente pelos 92.9 XFM no Rio de Janeiro, na cidade maravilhosa. Michel Ribeiro Leite, muito obrigado também a você. Um abraço ao Alexandro Silva Dutra. Muito bem, dupla dinâmica, quem é que está falando isso? Quero muito mesmo concorrer ao kit e à camiseta. Se eu ganhar, será tamanho G. É o José Alexandre Galvão, que está na Zona Sul de São Paulo. Um abraço a você. Tiago Martins, também um grande abraço. Obrigado pela audiência. Boa noite, Titio e Rô. Ótima semana a todos. É o Adelmo Duarte. Valeu, querido. E tem o Carlos Magalhães Cardoso, que está em Guarulhos, uma cidade onde temos uma grande audiência também, em Guarulhos.
1: Eu quero mandar um beijo, titio, enorme pro meu amigo Hugo Santos, que ontem tava de nível, que é o coronel Hugo, que comanda o policiamento rodoviário do estado de São Paulo. Ontem ele estava de nível.
0: Olha, parabéns, coronel Hugo, vida longa. Ele que já veio aqui nos visitar também.
1: Já esteve aqui algumas vezes nos visitando, tô devendo outra visita, e porque onde ele fica lá tá longe pra gente visitar.
0: Ah, é? Onde é?
1: Ele tá no interior e às vezes está aqui em Alphaville, é longe.
0: Muito bem,
1: Mas pode pagar o café que eu e o titio nós vamos, tá?
0: Muito bem. 7:03 tem também a, como ela chama? Ana Carol. Ana Carol tá no trânsito com a filhota, ouvindo a gente. Um beijo para você e para a filhona. Não sei qual é o nome dela, você não colocou, mas receba o meu abraço. Orion, tá no Rio de Janeiro. Muito obrigado. Um abraço para você. E fechando o nosso giro aqui de abraços, tem o Rui Reis e também dupla maravilhosa, quem diz é o Gil. Muito obrigado, Wanderson, também em Santa Isabel. Voltamos já já.
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3: Vamos com mais informações do trânsito. Zona Sul de São Paulo tem problemas em semáforos em amarelo piscante. Na marginal do Rio Pinheiros, junto ao acesso à estação Jurubatuba, também na passagem pelo shopping, ali na Avenida Octales Marcondes Ferreira. Como tem muitos pedestres passando pelo local e ainda não tem agentes da CT por ali, a situação complica bastante. Então, atenção redobrada, tanto você ouvinte pedestre, quanto você ouvinte motorista que circula pela região. 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

0: É o Wanna Rock com Twisted Sister fechando aqui mais uma sequência. São 7:19, você está no Alternativa. Até às 8 da noite, levando até você informação e rock de verdade. Green Day passou por aqui também, Titãs, isso, e ainda Peter Gabriel com Sledgehammer. 7:19, vamos a mais um destaque. Quero falar da Pitty. Pitty anuncia novo show, hein? As primeiras datas da nova turnê. O novo show estreia em 17 de outubro aqui em São Paulo, um dia após o lançamento do álbum. Ingressos para as primeiras apresentações começam a ser vendidos a partir do dia 1º de setembro. Uma semana depois de anunciar, Pitty, que é o sexto álbum de inéditas e o primeiro em 7 anos, a cantora revela as primeiras datas então da turnê que levará um novo trabalho aos palcos no mês de outubro. Como eu disse, a estreia acontece em 17 de outubro, aqui em São Paulo, no Espaço Unimed. E essa primeira sequência de apresentações em 10 cidades entre outubro e dezembro foi desenhada prioritariamente para casas e eventos que permitam a Pitty apresentar o novo show em sua extensão total. Uma experiência que coloca as músicas do disco no centro do repertório, sem deixar de revisitar as grandes canções da sua trajetória. A proposta é oferecer ao público tempo e espaço para mergulhar no universo do novo disco, experimentar ao vivo a dimensão do que essas músicas ganham no palco. Então, 17 de outubro, é isso? Ingressos à venda a partir do dia 1º de setembro, 17 de outubro, em São Paulo. Depois, passará por várias cidades, estou vendo aqui, Curitiba, Belo Horizonte, Recife, Porto Alegre, Vitória, Ribeirão Preto, Sorocaba e terminando em 28 de dezembro, em Balneário Camboriú. Um beijo para Pitty. E ó, se for fazer um giro aqui para divulgar o disco, apareça aqui no Alternativa, vai ser um prazer bater um papo com você novamente. Faz tempo que ela não vem, anos que ela não vem. Então um beijo para ela, fico aqui de portas abertas aguardando a sua presença, vai ser um grande prazer. 7:21, bora pro intervalo e voltamos já já.
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2: 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Vamos com a Saideira agora, Titio, e bora com mais informações do trânsito, do caminho do nosso ouvinte. A gente fala da região da Paulista. Tem pontos de lentidão no sentido do Paraíso, entre a Brigadeiro Luiz Antônio e acesso a Bernardino de Campos. No trecho antes disso, boas condições, viu? Já na direção da Consolação, do MASP até a Rua Augusta, tem um trânsito bem carregado, mas tem aí a Rua São Carlos do Pinhal com melhores condições para o nosso ouvinte seguir e utilizar como caminho alternativo. 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Uma ótima noite a todos. Até amanhã.
0: Até lá. Um beijo, Luana. Amanhã esperamos você.
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0: AC/DC, It's a Long Way to the Top. Fechando aqui mais uma sequência, Nakis no Alternativa. Antes deles, New Radicals, Kane e também Yes com Owner of a Lonely Heart. E já que acabamos de ouvir AC/DC, deixa eu te contar, a maior banda tributo do mundo. Ao AC/DC desembarca em São Paulo para uma única apresentação, dia 4 de outubro. A Tokyo Marine Hall será palco de uma noite dedicada a um dos maiores nomes da história do rock. AC/DC UK, reconhecida como uma das principais bandas tributo ao AC/DC no mundo, chega aqui à capital paulista com a turnê AC/DC UK Brazil Tour. E formada há mais de uma década, essa banda tributo consolidou seu nome como um dos grandes destaques do cenário internacional de tributos. Ao longo da trajetória, a banda já passou por mais de 20 países, levando seu espetáculo a milhares de fãs em festivais e também em shows icônicos. Anote aí, 4 de outubro, a partir das 6 da tarde, no Tokyo Marine Hall. 7h42, voltamos já com as últimas de hoje.
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0: Like an Egyptian com Bengals, aqui na Kiss às 7h53. Antes, nós ouvimos Kings of Leon com Sex on Fire. E assim estamos nos encaminhando para o final do Alternativa. Rorocita, voou, hein?
1: Voou, estaremos de volta amanhã porque a semana está só começando. Alternativa a partir das 6 da tarde amanhã, terça-feira.
0: Uau, e ela não vai embora não, porque ela volta logo depois do intervalo e logo depois da saideira com o Don't Stop e uma hora direto, não é?
1: Sem intervalos comerciais.
0: Hoje o kit, olha, foram muitas mensagens, muito obrigado a todos vocês que mandaram seus recados e interagiram conosco, agradeço aí a todo mundo, agradeço mesmo para você também que quer falar comigo, com a Rô. Além do que vocês já mandam aqui nos seus alôs no WhatsApp, vocês podem falar com a gente também nas redes sociais. No Instagram, como é que eu acho a vovozinha?
1: Rosângela Alves Kiss e o vovozinho monstrinho de tio Marco Antônio.
0: É só você colocar lá e mandar o seu alô, o seu recado.
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0: Uau, pela Kiss você também fica por dentro das promoções, das novidades, notícias do mundo do rock, enfim. Segue lá todo mundo, beleza? Grande abraço a todos e hoje o nosso super kit. E junto com esse kit, uma camiseta GG, foi a que foi pedida. Vai pro final de telefone 8937. 8937, que pertence a Humberto Pereira de Souza. Valeu, Humberto. Obrigado. O kit é seu. A produção vai entrar em contato. Amanhã tem mais. E pra fechar, Ru, tem um belo som do The Cure. E daqui a pouquinho você volta.
1: E você vai ficar comigo hoje.
0: Até as 9. Valeu. Why Can I Be You com The Cure. Amanhã às 6. Esperamos por você.

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2: Kiss, 8:01. Boa noite. Olá, nação. Uma excelente noite de segunda-feira. Espero que seu final de semana tenha sido espetacular e que você tenha uma ótima semana. A partir de agora, eu, Rosângela Alves, seguirei com você nesta próxima uma hora, sem intervalos comerciais, com Don't Stop da Kiss. Vou escolher dois ouvintes, cada um vai estar faturando uma camiseta e outra para dar de presente. Então me mande no WhatsApp da Kiss no 11 998874343 o tamanho da camiseta que você usa e o tamanho da camiseta que você quer dar de presente. Bora esquentar com essa friaca que tá aqui em São Paulo com Iron Maiden.

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1: Kiss, 25 anos sem deixar o rock sair de você. 8 horas 22 minutos, fechamos a primeira sequência do Don't Stop the Kiss. Uma hora direto, sem intervalos comerciais, com No More Tears, Ozzy Osbourne. Ainda ouvimos Nirvana com Smell Like Teen Spirit. Van Halen, a versão de Yuri Get Me, simplesmente demais. Iron Maiden. O que mais você quer ouvir nesta noite aqui no Don't Stop? Dá tempo de você me mandar mensagens no 11 998874343. Hoje eu vou escolher dois ouvintes. Cada um vai estar faturando uma camiseta para uso próprio e outra para dar de presente. Então não esqueça de me mandar o tamanho da camiseta que você usa e o tamanho da camiseta que você quer dar de presente.

0: Mix, 8:37. Fechamos mais uma sequência do Don't Stop the Kiss com Rock and Roll, Led Zeppelin. Ainda vimos Nazaré com Hair of the Dog e America com Hammerstein. Tô esperando sua mensagem no WhatsApp da Kiss, que hoje segue valendo aquela camiseta exclusiva para você, outra para dar de presente. Não esqueça de me mandar o tamanho da camiseta que você usa e o tamanho da camiseta que você quer dar de presente.
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0: Kiss, 25 anos sem deixar o rock sair de você. Encerramos uma hora direto, sem intervalos comerciais, com Stargazer Rainbow. Quem tá faturando as camisetas exclusiva da Kiss e ainda para dar de presente ao Matheus Paiva Correia, ele quer duas camisetas GG, final do telefone 5379. E o outro telefone 8409 é a Maria Aparecida Andrade Coelho, ela quer a camiseta M e uma G. Na sequência para a Rede Kiss de Rádio vem a voz do Brasil no comando da nave a partir de agora, Rodrigo Branco. E o Branco está sendo monitorado na Rua Augusta, hein, Brancão? Mandaram um vídeo você pilotando a sua nave na subida da Augusta, mandaram aqui no WhatsApp. Eu, Rosângela Alves, fico por aqui. Nos encontramos amanhã a partir das 6 da tarde no Alternativa Kiss com o monstrinho do titio Marco Antônio. Super beijo e até amanhã.
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